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6: E aí, tudo bem? Boa noite, Cuiabá. Boa noite, Várzea Grande. Tô chegando.

No ar, a partir de agora até a meia-noite. Mais uma edição do nosso Cultura Dona da Noite, noite de quarta-feira, 17 de junho de 2026. A você, ouvinte Cultura, ligado com a gente, nosso desejo que você tenha aí uma excelente noite, tá? Você que tá aí do outro lado do rádio, nos dando a sintonia na frequência do Flashback da Cultura FM, a você o nosso desejo de uma excelente noite. Muita coisa boa vai rolar por aqui. Vou falar para você do pedal, vou falar para você também do momento que a gente vai dar de presente ainda hoje. Vamos falar das histórias das músicas. Para você que está completando mais um ano de vida hoje, os parabéns aqui da equipe Cultura para você, dia 17 de junho. Quero aproveitar aqui e mandar um abraço pro meu único filho, né? Eu tenho filhas, mas eu tenho filho. Meu primogênito Lucas André, que completa mais um ano de vida hoje. Daqui a pouco tá chegando nos 30, né, Lucas? Felicidades para você, filho. Muitos anos de vida.

1985. É a Sandra aqui na programação da 90.7. Kiss from a Rose, do Seal, de 1994. Também aqui na programação da Cultura. E aí, como é que tá a sua noite de quarta-feira? Meio de semana. Ouvintes ligados na frequência do Flashback, fique à vontade para mandar a sua mensagem de texto pra gente, sua mensagem de vídeo, confirmando a sua audiência no 9987-2339. De antemão, quero agradecer aqui ao Jorge, que está com a gente,

0: Diz o Sérgio do Misto, também tá nos levando de carona. Alô, Sérgio, aquele abraço. A Vitória, que tem nome de Vitória, tá aqui também. Oi, Vitória, tudo bom? Boa noite. E você, tá do outro lado do rádio nos ouvindo? O Anderson já mandou um oi dele aqui também. Oi, Anderson, tudo de bom? Obrigado pela audiência, pela sintonia. E você, ouvinte, você tá onde nesse momento? Você que trabalha de motorista de aplicativo, táxi, ônibus, tá transitando por Cuiabá, tudo tranquilo por aí? Amigos que estão em casa depois de uma quarta-feira de muito trabalho, né? Tá descansando com a família, curtindo boa música. Obrigado também pela audiência. Amigos que estão trabalhando na noite, né? O pessoal das lanchonetes, nossos amigos nas pizzarias, restaurantes, o pessoal do terminal rodoviário, o pessoal de plantão, enfim, todo mundo que tá aí na sintonia. Boa noite para vocês, obrigado pela audiência. Audiência que cresce a cada dia. Muito bom saber que você tá do outro lado do rádio. 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O Cultura Dona da Noite dando aquela forcinha pra você. Agora são 8h32.
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0: 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Vamos lá para a sala de redação. A Thalita Rocha nos envia as informações e todas as noites eu compartilho com você as principais notícias, interessantes, fatos que marcaram o dia. E nessa quarta-feira a gente aborda aqui que os candidatos inscritos no Enem 2026 que não obtiveram a isenção de taxa teriam até quarta-feira, ou seja, hoje, para efetuar o pagamento e confirmar a participação na prova. O INEP, no entanto, decidiu prorrogar o prazo até o dia 22 de junho. O valor da taxa é de R$ 85,00 e o mesmo cobrado na edição anterior. O boleto é gerado na página do participante e pronto. Você pode pagar tanto com Pix como através de cartões de crédito ou de débito em conta também, dependendo das opções de disponibilidade da instituição financeira. O INEP também informou que deve divulgar dia 26 de junho, o resultado das solicitações de atendimento especializado. Portanto, se terminava hoje, o INEP prorrogou para o dia 22, o último dia para inscrições e pagamento.
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0: Muito bem, tô de volta, 8h35 na rádio que se identifica com o

0: Senhoras e senhores, Pretender, aqui na programação da Cultura FM, a rádio oficial do Flashback. A você que está chegando agora, boa noite, obrigado pela audiência e pelo carinho da sintonia. Essa é Cultura, a rádio oficial do Flashback, te fazendo companhia. Eu vou para o intervalo e daqui a pouquinho eu volto com muito mais.
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Franzi, direção geral de Dorileu Leal. A playlist tem a programação do Beto Silva também na apresentação. Senhoras e senhores, Living on a Prayer, um dos grandes hits do momento na Copa do Mundo. E você curte aqui na Cultura de 1986 esse flashback.

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1: 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Para você ligado em 90.7 da Cultura FM. Falar de Copa do Mundo, a Inglaterra levou a melhor sobre a Croácia, com vitória por 4-2 no primeiro clássico europeu da Copa do Mundo de 2026. Disputado na AT&T Stadium, na cidade de Dallas, nos Estados Unidos, os três leões apelidados, o apelido né, da seleção britânica, mostraram determinação em campo ao buscar o segundo título mundial após um jejum de 60 anos. Eles estão tentando, na verdade, né? No jogo de abertura do grupo L do Mundial, o atacante Harry Kane balançou as redes duas vezes para os britânicos e se tornou o maior artilheiro do país, ao lado de Gary Lineker, com 10 gols.
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0: Phil Collins, Sam Finn. A você, ouvinte Cultura, 10 horas em ponto. 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
0: E aí, tudo bem? 10 horas, 3 minutos. Tudo de bom. Por ali, por aqui, por todos os cantos.
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0: 23 graus é a temperatura de momento em Cuiabá. Uma viagem ao ano de 1981 com uma das músicas consideradas hino daquela época. Waiting for a Girl Like You, da banda de rock Foreigner. Pra gente começar bem essa hora 10, desejando pra todo mundo todo o amor do mundo.

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0: Estamos de volta, 10h33. Para você que está chegando agora, boa noite. 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Fácil, fácil. Ricky Astley, Cry for Help.

0: Senhoras e senhores, é emblemática e maravilhosa. Você é linda. 1983, Caetano Veloso. Ainda curtimos Tina Turner, Dino Vanelli, Cleiton e Cledir. 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E foi um homem. Opa, saiu pro ouvinte, final do telefone 471947. Tarso, final do telefone do Tarso 1947, Tarso Arimateia, isso? Tarso Arimateia. Deixa eu ver de que bairro que o Tarso é. Escreveu um momento, conferindo aqui para ver se tá tudo certinho. Lá do Jardim Imperial, nosso querido Tarso. Tarso, amanhã a Daiane vai entrar em contato com você para confirmar os detalhes para a retirada do seu voucher, tá bom? Obrigado pela sua participação e se você não ganhou, você que mandou sua mensagem, não fique tristinho não. Amanhã tem mais. 11 e 2 agora.
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uma ótima noite para você, ouvinte Cultura Ligado com a gente. Às 11 horas e 15 minutos de uma noite gostosa de meio de semana. Joe Esposito com Lady, Lady, Lady.

Murder of Breed, 1998, aqui dentro do Cultura Dona da Noite. Seduzir, de 81, som do Djavan. Gente, rolou também por aqui Hunter, o som do Daido, da Daido, aliás, e o som do Joe Esposito, na programação da rádio oficial do Flashback. Eu, antes de ir para o intervalo, eu estava olhando agora há pouco a previsão do tempo para amanhã. A quinta-feira nós teremos mínima de 21 graus. Vai dar uma esquentadinha, né? Vamos a 35 graus amanhã. Mas o efeito sanfona, que é esse efeito que eu gosto de chamá-lo de sanfona, é quando as temperaturas sobem e depois caem vertiginosamente, vai nos pegar num período que vem vindo aí, gente. Se você tem casacos, blusas e meias, meiões, vai tirando do guarda-roupa, coloca no sol, aproveita o sol de amanhã e deixa secando, acabando com os ácaros, porque vem vindo uma frente fria por aí, gente. 14 graus na semana que vem. Isso que vocês estão vendo. Guardem essa temperatura e ouçam os telejornais, nos jornais impressos, leiam. Acessem a internet e vocês vão perceber que semana que vem a temperatura vai cair com muita intensidade. É um prognóstico que vem vindo aí, trazendo baixas temperaturas para Cuiabá. Cuiabá, 14 graus semana que vem de mínima. A máxima não vai chegar nem a 20. Se prepare, viu? O frio está no ar. Boa noite para você, 11h32. Costura.

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Boa noite para você, ouvinte de cultura. Agora faltam 4 minutos para meia-noite. Eu, Beto Silva, vou ficando por aqui, agradecendo a você pelo carinho da audiência. E amanhã, se for a vontade de Deus, estaremos juntos novamente para te fazer companhia com muita música, muito flashback na programação da 90.7. Tenham todos uma ótima madrugada. Vem aí a quinta-feira. Tô deixando você na companhia de Roxette.

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2: E aí, tudo bem? Bom dia, amigo Beto Silva chegando na área para te fazer companhia. Vamos juntos, gente. Mais um dia que Deus nos proporciona estarmos juntos. Produção de áudio do DJ Marcos Luiz, coordenação artística do Lennon France e a direção geral do Dorileu Leal. Por aqui, vale a pena ouvir de novo, programação e apresentação do Beto. Vamos juntos, rumo ao nascer do sol. Para você que está chegando agora, seja bem-vindo, seja bem-vinda. Mike McDonald abre a nossa programação com Sweet Freedom, 1986 de volta.

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1: Essa é tema de novela, hein? Vamos voltar no tempo? A Gata Comeu. É, hit. Sopra o vento. E que ventinho geladinho nessa manhã de quinta-feira, hein, gente? Bom dia a você que tá aí na estrada, percorrendo as rodovias com Margeia, Grande Cuiabá e região metropolitana. Obrigado pela carona. Amigos que estão trabalhando de plantão na madrugada de hoje, bom dia, bom dia.
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1: Uma das bandas de rock mais queridas do público brasileiro, com hits inesquecíveis. Exemplo, Where You Now, hit de 1983, abrindo a nossa programação nesse bloco com Nazareth.

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1: É a Cultura, a rádio oficial do Flashback Queen. I Want Be Free, 1984. Bom dia, ótima quinta-feira pra você. Tá tomando aquele delicioso café da manhã? Bom dia, obrigado pela carona, pelo carinho da audiência. Amigos que nos levam juntos pela internet, pelo aplicativo TuneIn, você que tá no carro, a você no RádiosNet em outros estados. Tem amigos que estão nos ouvindo aí pelo aplicativo Rádios Rede Gazeta, que você pode fazer um download gratuito aí no seu aplicativo, no seu iPhone, na Apple Store, ou no seu Samsung, no seu Motorola, no seu Android, de forma geral, na Google Play.
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1: Rádio Cultura, emissora do Grupo Gazeta de Comunicação, levando para você ótimas trilhas sonoras para começar bem a sua quinta-feira. Quero cumprimentar os amigos que estão nas panificadoras, padarias, trabalhando nessa manhã, pessoal dos supermercados, hipermercados, a turma que está preparando tudo já prontinho daqui a pouquinho para os clientes. Bom dia, gente. Obrigado pela audiência. Babe Jean, hit de 83 e Rod Stewart.

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1: A balada pra matar a saudade dos anos 80. Atlantic Star Banda com Always, aqui na programação do Vale a Pena Ouvir de Novo, para minha amiga, meu amigo enfermeiro, pessoal de plantão nos hospitais, nas UPAs, pessoal que tá na sintonia da gente lá nas sedes aí do Corpo de Bombeiros, SAMU, obrigado pelo plantão, abraço pros profissionais da área médica, tudo de bom, bom dia, gente.
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1: 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Cultura FM Cuiabá, tudo junto. Quero aproveitar aqui, é você que está na academia, você que está no carro indo para o trabalho, obrigado pela carona, obrigado por nos deixar ir junto com você para o seu trabalho. Fique à vontade também em seguir o Beto Silva, nosso perfil no Instagram é fácil, Beto Noir, tudo junto, para você seguir no Instagram o nosso queridíssimo Beto Silva, comunicador, que por acaso sou eu. Bom dia, bom dia.

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1: Olá, bom dia. Hoje é quinta-feira, 18 de junho de 2026. Estamos iniciando o Jornal da Cultura. Com destaque de Michele Figueiredo. Bom dia, Michele.
3: Bom dia, Antero. Bom dia a você que nos acompanha aqui pela 90.7 em mais uma edição do Jornal da Cultura. Ex-deputado federal Carlos Bezerra é internado com quadro de pneumonia.
1: Proibição em vigor. Feminicidas, pedófilos. Proibição em vigor. Feminicidas, pedófilos e estupradores de Mato Grosso não terão visita íntima. Esse o principal destaque do jornal A Gazeta. Michele Figueiredo, mais um destaque, Michele.
3: Incêndio de grandes proporções destrói barracão da educação no município de Várzea Grande, com vários insumos que seriam usados nesse setor lá no município.
1: Desembargador afastado. Tribunal de Justiça aposenta magistrado investigado em 24 horas. É mais um destaque do jornal A Gazeta. Outro destaque de Michele Figueiredo.
3: Para você que acompanha o Jornal da Cultura nessa quinta-feira, dia 18 de junho, nós teremos aqui como convidados o deputado federal Juarez Costa, do Republicanos, e também conversa conosco o cineasta, roteirista, publicitário e diretor de criação Severino Neto.
1: Suspeita de propina. Juarez nega acusações e acusa adversário político. Na verdade, acusou Nilson Leitão. Agora são 7 horas e 10 minutos.
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1: Muito bom dia, ouvintes da Rádio Cultura, internautas que acompanham o Preto no Branco. Pelo Instagram da jornalista Michele Figueiredo, pelo pnbonline.com.br e pelo Antero PNB. As pessoas têm a mania de dizer o seguinte: ah, mas é ano da eleição. Ah, mas isto é por causa da eleição. Essa é uma desculpa que é praticamente um clichê dos políticos, que repetem a desculpa a cada operação da polícia.

0: Mato Grosso. A Polícia Federal também deve ter total autonomia para investigar o governo federal. E a Polícia Municipal, quando passar a existir, tem que ter autonomia para investigar o prefeito. Eu estou dizendo isso porque acredito que seja motivo de comemoração da operação que acontece hoje pela Polícia Federal, a Polícia Federal do governo do presidente Lula, que tem liberdade para agir e que está hoje com o processo de busca e apreensão na casa, no gabinete, nas dependências do senador Jacques Wagner, que não é ninguém mais, ninguém menos do que ex-governador da Bahia e líder do governo no Senado. Quando Jorge Messias foi indicado, a imprensa brasileira trabalhou a informação de que o Jacques Wagner fez uma parceria com o presidente Davi Alcolumbre para não permitir a indicação do Jorge Messias. E hoje, veja bem, por determinação do ministro André Mendonça, mas é bom dizer o seguinte: o ministro André Mendonça não pode agir por impulso. Se ele determinou a busca e apreensão, é porque o ministro foi provocado pela Polícia Federal, que, investigando o inquérito do Vorcaro, encontrou motivos para tornar suspeito o senador Jacques Wagner da Bahia. Eu dizia ontem aqui, tem que investigar todos. Ah, mas tem o PT da Bahia, o Jacques Wagner que pode ter envolvido, tem outro banqueiro lá que é muito ligado ao PT. Se tiver culpa, que prendam todos. Acho que não tem que refrescar para ninguém. Não tem que ter bandido de estimação. Bandido é bandido. Não estou dizendo aqui que o Jacques Wagner é bandido, porque até agora todos que estão sob investigação são suspeitos. Mas ele pode ser investigado. Não é porque é senador do PT, não é porque é líder do governo, que ele não pode ser investigado. O banqueiro da Bahia, que é alvo, é muito ligado ao ex-ministro da Casa Civil, Rui Castro, do governo do presidente Lula. Rui Costa. Eu falei Rui Castro, é um escritor, né? É, Rui Costa, que é ex-ministro do presidente Luiz Inácio Lula da Silva. E vida que segue. Parabéns à Polícia Federal. Tem que fazer assim. Agora, a pergunta que não quer calar: por que que não tem busca e apreensão em Mato Grosso no caso da Oi? Fica no ar. É isso.
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1: São 7 horas e 19 minutos, nós vamos aos indicadores agropecuários.
2: Indicadores agropecuários, com Diego Brião. Soja.
3: Os contratos futuros de soja com vencimento em julho registraram elevação nos Estados Unidos na quarta-feira. Na Bolsa de Chicago, a cotação era de US$ 11,32 por bushel ao final do dia, valor no mercado físico no Brasil por saca de 60 quilos. Estado do Mato Grosso, cidade de Rondonópolis, R$ 116,50. Paraná, Marechal Cândido Rondon, R$ 111. Bahia, Luiz Eduardo Magalhães, 112, e Rio Grande do Sul, não me toque, R$ 114,00 por saca de 60 quilos.
2: Milho.
3: Valores no mercado físico, por saca de 60 quilos, Paraná, Ubiratã, R$ 49,00, valor em estabilidade na comparação com a cotação anterior, Mato Grosso, Campo Novo do Parecis, R$ 42,00, também em estabilidade, e Goiás, Rio Verde, R$ 50,00, em estabilidade.
2: Boi gordo.
3: Em São Paulo, na B3, os contratos com vencimento em junho eram negociados ao final da quarta a R$ 341 por arroba. Houve queda de 0,87% no dia. Boi à vista, Mato Grosso, Cuiabá, R$ 335,67 por arroba.
2: Café.
3: Os contratos futuros de café arábica com entrega prevista para julho terminaram a quarta-feira em Nova York, nos Estados Unidos, em elevação. A cotação era, ao final do dia, de R$ 1.867,10 por saca de 60 quilos. No Brasil, na B3, os contratos futuros de café arábica, com entrega prevista para julho, apresentaram elevação com cotação de US$ 335 por saca de 60 quilos. Valor no mercado físico do café arábica, tipo 6, por saca de 60 quilos. Minas Gerais, Varginha, R$ 1.620, Bahia, região oeste, R$ 1.500 e São Paulo, Franca, R$ 1.600.
2: Algodão.
3: Valor do algodão em pluma por arroba, Mato Grosso Sorriso, R$ 129,06, valor em estabilidade na comparação com a cotação anterior, e Bahia, região oeste, R$ 132,33, em estabilidade.
2: Trigo.
3: Valor no mercado físico do trigo por saca de 60 quilos. Paraná, Marechal Cândido Rondon, R$ 70,00, em estabilidade. E Rio Grande do Sul, não me toque, R$ 69,00, também em estabilidade.
2: Arroz.
3: Valores no mercado físico. Bahia, região oeste, R$ 72,50 por saca de 60 quilos, em estabilidade. E Rio Grande do Sul, média estadual, R$ 59,00. Por saca de 50 quilos, também em estabilidade.
2: Indicadores agropecuários com Diego Brião, produção Agência Rádio Web.
4: 7 horas 22 minutos. Cuiabá hoje deve ter temperatura máxima de 34 graus e mínima de 21 graus. Não temos probabilidade de chuva para essa quinta-feira. A umidade relativa do ar fica na casa dos 87%. A temperatura nesse momento aqui na capital mato-grossense é de 22 graus, segundo o site Climatempo.
1: Bem, são 7 horas e 23 minutos. E vamos aqui ao noticiário internacional. O presidente Lula participou do G7 e lá no G7 o Trump fez críticas à política no Brasil e o Lula desafiou o presidente americano: não se meta nas eleições do Brasil. De Brasília, Alan Barbosa.
5: Dessa vez não rolou aquele clima entre Lula e Donald Trump. Pelo contrário, em entrevista coletiva nesta quarta-feira, ao final do G7, encontro das 7 maiores economias democráticas do mundo, Lula rebateu o presidente dos Estados Unidos, que também, em coletiva, disse que o Brasil era um país politicamente perigoso, complicado e desagradável. O comentário foi feito para responder uma pergunta sobre eleições no Brasil. Trump emendou dizendo que ouviu dizer que prenderam o Bolsonaro Júnior. Talvez uma confusão em relação a Eduardo Bolsonaro, condenado na terça-feira pelo STF, ou ao próprio Bolsonaro. Donald Trump também afirmou que os Estados Unidos jogam mais pesado que o Brasil, indicação de uma possível intervenção nas eleições deste ano. Lula rebateu, afirmando que Trump desconhece o Brasil.
6: Se ele conhece o Brasil pela relação que ele tem com a família Bolsonaro, ele desconhece o Brasil. Não tem país do mundo que tem um sistema de urna eletrônica como o nosso, em que 2 horas após terminar, a gente já sabe o resultado em 27 estados da federação, já sabe quem é o presidente eleito, quem são os governadores, quem são os senadores, quem são os deputados. Para mim, ele pode continuar gostando do Bolsonaro, do pai, do filho, do neto, não tem nenhum problema. É um problema dele. Afinal de contas, gosto não se discute. Agora, não se meta nas eleições do Brasil, porque as eleições do Brasil é um problema do Brasil.
5: O presidente Lula disse que não pediu reunião bilateral com Trump para tratar de tarifas, porque os dois governos já estão em negociação. Sem um encontro formal entre os presidentes, Lula relembrou que entregou a Trump, por escrito, no encontro na Casa Branca, os interesses do Brasil, inclusive no combate ao crime organizado, e externou como viu as últimas decisões estadunidenses.
6: Eu acho que o que ele fez foi uma coisa desaforada para o Brasil. Ele sabe disso. É por isso que eu disse que ele ainda continua agindo como imperador. Nós estávamos fazendo acordo. Todas as armas que a Polícia Federal aprende no Brasil vem de Miami. E que o estado de Delaware, nos Estados Unidos, faz lavagem de dinheiro de bandidos brasileiros. Essas facções criminosas são terroristas para o povo brasileiro, para o povo das comunidades no Brasil. Não são terroristas como você pensa. Eles não querem brigar e derrotar o Estado. Eles não querem criar um outro Estado. Eles querem dinheiro.
5: O Brasil participou do G7 como convidado, assim como Coreia do Sul, Egito, Índia, Quênia, Ucrânia, Catar e Emirados Árabes Unidos. Lula revelou que teve uma conversa com o presidente ucraniano Volodymyr Zelensky e se comprometeu a conversar com outras lideranças para o fim da guerra com a Rússia. E, mais uma vez, criticou a ineficácia do Conselho de Segurança da ONU. Agência Rádio Web de Brasília, Alan Barbosa.
1: É, o Trump tem que tirar as patas do Brasil, né? O Trump não tem nada a ver com a eleição nacional, né? Aliás, o Trump, ele quer tomar o Pix. Ele quer impedir o Brasil de ter Pix. Essa é a negociação dele com a família Bolsonaro. O Eduardo Bolsonaro chegou a gravar um vídeo que foi publicado dizendo: olha, eles têm um instrumento aqui semelhante ao Pix. É fácil negociar com eles. Por que não negociamos com eles? Por que não se dá nenhuma vantagem? Diz o Tarcísio. É um bando de intriguistas, cara, que querem que o Trump venha aqui, assim, prejudicar decisões que foram autônomas do Brasil. O Pix foi criado no governo Michel Temer. Foi criado pelo Banco Central do Brasil, quando o Banco Central já tinha conquistado a autonomia. E agora a família Bolsonaro quer entregar o Pix, quer entregar as terras raras. Senão, eles não vão conseguir produzir armas para nos defender. Qual dia que os Estados Unidos nos defendeu, cara? E nem nós somos um país que estamos em guerra com ninguém. E nem queremos entrar em guerra com ninguém. Então, eu acho que o Trump fica para lá, vai dar palpite lá na eleição americana, que ele não está bem das pernas, que provavelmente vai perder a eleição de meio de ano, e deixa o povo brasileiro decidir o seu destino aqui. O povo brasileiro é livre e vai votar em quem quiser.
4: Condenação de Eduardo Bolsonaro deve afetar candidatura de Flávio à presidência da República, Norberto Notari.
7: A condenação do ex-deputado Eduardo Bolsonaro pode respingar na candidatura de Flávio Bolsonaro à presidência da República. A opinião do cientista político Rodrigo Prando, a primeira turma do Supremo Tribunal Federal considerou ele culpado pelo crime de coação no curso do processo. O placar foi de 4-0 por unanimidade. A condenação decorre das tentativas do ex-parlamentar de interferir no julgamento do pai no caso da trama golpista, entre elas articular o tal tarifaço americano contra exportações brasileiras, pressionar o governo Trump a revogar vistos de ministros do STF e do governo federal e incentivar a aplicação de sanções econômicas da lei Magnitsky contra autoridades brasileiras. O cientista político Rodrigo Prando entende que a situação piora a imagem do irmão Flávio na luta pela sucessão presidencial.
8: O campo governista do PT, do presidente Lula, vão usar essa condenação como mais uma evidência empírica de que a família Bolsonaro luta contra a democracia, as instituições e especialmente o Supremo Tribunal Federal. Mas, além de tudo, no aspecto da soberania, porque quando o Eduardo Bolsonaro foi aos Estados Unidos e ele foi condenado, né, por coação no curso do processo, ele ainda era deputado. Então, sem dúvida nenhuma que o campo do presidente Lula, progressista de esquerda, usará a condenação de Eduardo, somando a esta condenação a condenação também do ex-presidente Jair Bolsonaro.
7: O professor de ciência política acredita que os aliados de Jair Bolsonaro usarão o ocorrido para reforçar o discurso de perseguição política.
8: Flávio Bolsonaro vai usar na sua campanha, como a família Bolsonaro, o clã Bolsonaro tem usado, a questão da perseguição política que eles entendem ocorrer por parte do Supremo Tribunal Federal no geral, mas do Alexandre de Moraes em específico. Então, o reforço da narrativa de perseguição e vitimização será também usado. Claro que este recurso narrativo, retórico, ele tem força no campo bolsonarista extremista, radicalizado, mas com poucas chances de ultrapassar esta bolha mais radicalizada.
7: Eduardo Bolsonaro foi condenado a mais de 4 anos de prisão e diz que levará o tema ao presidente norte-americano Donald Trump. Agência Rádio Web, produção e reportagem, Norberto Notari.
1: Que ridículo isso, né? Quer dizer, o grau de recurso de decisão da Suprema Corte é Donald Trump. Vou levar o tema ao presidente Donald Trump. Isso é ficar de cócoras, né? Agora, tem uma decisão, tem dois fatos que são relevantes. Primeiro, a exploração da fé evangélica por parte dos bolsonaristas. Eles vêm aqui agora fazer marcha para Jesus. Eu acho que os pastores, os líderes das igrejas evangélicas não deveriam permitir esse bandido do Vorcaro subir no caminhão na marcha para Jesus. Ah, mas não é o Vorcaro que vai subir. Não, é o representante dele. Né? É o representante dele. É uma utilização indevida da fé católica. Aliás, da fé evangélica.
4: Cristã, né?
1: É da fé cristã. Neste dia, é importante destacar a corretíssima informação do governador Otaviano Piveta. Eu não vou participar de ato porque não costumo misturar religião com política. Está corretíssimo o governador Otaviano. E um outro destaque a se fazer é que nacionalmente o PP e o União Brasil, isso vai ter reflexo em Mato Grosso, claro que vai ter. O PP e o União Brasil já declararam que não vão se coligar com o PL. Então é mais um empecilho aí do centro se afastando, da direita não extrema se afastando dos bolsonaros. E é bom lembrar o seguinte, que o Bolsonaro Jair e depois o Bolsonaro Flávio, eles fustigaram e impediram a candidatura do Tarcísio, que seria o nome mais palatável da direita e do centro democrático. Eles tiveram uma atuação de forma a escorraçar o Tarcísio dessa eleição. Então não é possível que toda essa equação dê certo nem no aspecto lá da direita. Nem lá eles vão conseguir um consenso.
4: Quer rodar Copom ou vamos para o intervalo?
1: Vamos para o intervalo, né?
4: Vamos.
1: 7h32, intervalo e voltamos.
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0: Bem, são 7:37. Eu recebo aqui nos estúdios da Rádio Cultura de Cuiabá, com muita honra, o meu amigo, o deputado federal Juarez Costa, do Republicanos, que foi duas vezes prefeito de Sinop. E o deputado Juarez Costa se envolveu num furacão, ou foi envolvido num furacão, porque veio a público nesta semana, numa publicação inicialmente feita pelo site Metrópolis de Brasília, uma delação de 5 diretores da Aegea Saneamento. Essa delação foi homologada pelo Supremo Tribunal Federal e nessa homologação eles citam, os delatores, que você teria sido beneficiado em dar a água e o esgotamento sanitário de Sinop para esta empresa, que eles tiveram que lhe pagar R$30 milhões e uma
1: BMW.
0: É, bom dia. Ontem você deu uma coletiva para a imprensa de Mato Grosso, mas a gente vai conversar com mais calma hoje e tal, para saber como é que você viu essa delação. Bom dia, prazer tê-lo conosco.
2: Bom dia, Antero. Bom dia, Michele. Bom dia a todos da cultura. Um prazer estar com vocês. Bom, Antero, eu acho que estou dando entrevista para alguém que me conhece pessoalmente, intimamente, né, até a minha família muito bem. Né, sabe do meu histórico político, de uma história de 8 mandatos, de um trabalho de muito amor e dedicação. E recebi com muita surpresa ontem, porque em 2016, quando estava deixando a prefeitura e apoiava a Rosana, eu sofri uma operação do GAECO sobre esse assunto, né? E nada foi comprovado, né, que eu estivesse feito algo com esta empresa, ou favorecido, ou recebido vantagens dessa empresa. E quando foi na terça-feira que eu cheguei a Cuiabá, fui surpreendido com a matéria do Metrópole de Brasília e depois com as matérias subsequentes da imprensa de Cuiabá, e claro que isso viraliza imediatamente, de que eu havia recebido algo em torno de R$30 milhões em propina e uma BMW. Primeiro dizer a você que ao longo da minha vida já tive 8 BMs, né? Quem recebe R$30 milhões também, recebendo R$30 milhões para pedir um carro, se torna meio estranho, né? Mas, na verdade, eu fiquei assim, pensando nas coincidências. 2016 foi a busca e apreensão na minha casa, 2018 foi minha campanha para deputado federal, a primeira, novamente a matéria veio à tona, 2020 na candidatura a prefeito, a matéria veio à tona, você acompanhou isso, 2022 a matéria veio à tona na minha reeleição, e agora em 2026... justamente na época da eleição e no mesmo período a matéria vem à tona, né? De outro lugar, mas é do mesmo assunto, né? O que eu tenho para dizer é que são delatores, são 5 pessoas que delataram, da qual uma eu conheço, que esteve em Cuiabá quando da assinatura do contrato.
0: Quem que é essa pessoa que você conhece?
2: É José Hamilton, pelos nomes que eu vi ali. E na matéria, quando fala 30 milhões na capa, na manchete, lá dentro, quando você olha, fala de 6 milhões. Né? Aí depois fala que foi para pagar a campanha. Primeiro que eu não fui candidato em 2016, foi a Rosana. Você acha que já fez muitas campanhas na sua vida, uma campanha de 30 milhões, talvez seja campanha de governador, que eu nunca gastei um absurdo desse em nenhum momento da minha vida em campanha. Então, algo que eu preciso conhecer, é um processo que está em sigilo, eu desconheço totalmente, né? Estou vendo a advogada agora para poder conhecer esse processo.
0: Você não tem nem advogado no processo?
2: Não, eu desconheço totalmente o processo. O processo apareceu para mim na terça-feira, numa matéria do Metrópole. Conseguimos contato com o Metrópole, que também não tem, né, o processo, mas que teve alguém que dizem que foi um delator que informou o Metrópole. Então, eu desconheço totalmente, estou viabilizando aí, até não lembro se você conhece Edmilson, que é advogado em Brasília, a filha dele trabalhou comigo no gabinete, para ver se consegue ter acesso ao projeto, ao processo.
1: Deputado, o senhor disse que esse é um assunto que com recorrência aparece no período eleitoral. E durante a coletiva ontem o senhor falava sobre o uso desse conteúdo para, de alguma maneira, prejudicar o seu desempenho no processo. A quem o senhor atribui essa ação?
2: Michele, eu acho que se a gente coloca nomes é muito perigoso, né? Eu também não gosto de apontar
0: sem
2: ter prova.
0: Só um parênteses. O Jornal Gazeta, não sei se você viu, ele traz a informação que você acusou o Nilson Leitão de ser, não o delator, mas o do vazamento.
2: Só que em nenhum momento, até porque eu dei entrevista, entrei e pedi para gravar minha entrevista, meu pessoal gravar. Né? Talvez alguém esteja colocando aí por... achar que
1: foi
2: é dedução. Ele. Da minha boca jamais saiu, né? Mas eu tenho adversários, pessoas que me odeiam, né? Pelo trabalho que eu fiz, né? Eu peguei Sinop, uma terra com muita dificuldade, e eu transformei ela. Não estou falando com prepotência, estou falando com orgulho de tudo que eu fiz, né? Então é claro que tem gente por trás, é claro que talvez a Gazeta tenha colocado isso, que não saiu da minha boca, porque quando aconteceu a primeira busca, a única busca e apreensão que teve na minha casa, realmente ele teve participação com o Pedro Dax naquele momento. E isso foi delatado pelo policial militar que fez a Grampolândia. Né? Não é eu que estou falando. Agora, ontem na coletiva, jamais eu toquei no nome de alguém, e é claro que eu sei. Né? Mas não posso falar porque eu tenho que conseguir prova, e uma hora acontece a gente receber um áudio, alguma coisa de alguém falando isso. Mas a Gazeta, nesse momento, ela coloca a manchete que não é verdadeira. Eu justamente gravei a minha própria coletiva, né, para contestar alguma coisa que pudesse sair que eu não teria dito.
0: 5 delatores apresentam a mesma versão. Você disse que conhece apenas um deles, José Hamilton.
2: José Hamilton.
0: Por que que 5 delatores fariam da mesma versão? E eles citam 3 pessoas que iriam buscar o dinheiro. E que uma dessas pessoas é em Santa Catarina. Você tem algum imóvel em Santa Catarina?
2: Não, eu tive um que estava no meu imposto de renda até quando houve. Foi quando houve a operação. Eles desconheciam que eu tive o imóvel, estava no imposto de renda, como tinha também um apartamento em Cuiabá, na época eu fui deputado estadual, desconheciam também que eu tinha esse imóvel, e tinha algumas emissoras de rádio na época, né? Algumas FMs. Então, o que me parece que é uma coisa muito bem costurada entre eles, né? Porque ontem eu fiquei sabendo, não tive tempo, eu não li... Não tive tempo, eu desconheço delação, mas ontem eu fiquei sabendo que esse povo provocou um rombo com o Itaú, que acho que é investidor da EGEA, que eu não sabia. Eu sabia que era um fundo muito forte de algum país aí que era sócio da empresa. E ontem eu descobri que o Itaú é sócio. E que o Itaú que está em cima disso e que teve um rombo muito forte por esses delatores. Né? Então talvez estejam procurando pessoas e culpados para poder se safar daquilo que cometeram. Mas eu estou com a consciência tranquila. Nós estamos falando de 30 milhões, estamos falando mais de 10% da arrecadação do município na época.
0: Tá, mas assim, isso se trata da privatização da água e do saneamento em Sinop.
2: Em Sinop.
0: Na verdade, deve ter tido uma concorrência, né?
2: Exato.
0: E a EGEA ganhou a concorrência. Tá, e ganhou pagando quanto para o município? Porque eles têm que fazer uma proposta, né?
2: Exatamente.
0: Qual foi a proposta que eles fizeram e qual o volume de recursos que eles ganharam?
2: Primeiro.
0: E esses 30 milhões representam que percentual da proposta?
2: Primeiro, teve uma consulta popular e 3 audiências públicas. O Ministério Público participou, todo mundo participou, a sociedade participou, e as 3 audiências foram lotadas para debater isso. E houve a concordância total. Aprovação da Câmara, projeto rigoroso, processo de licitação totalmente rigoroso, com várias empresas, não sei te dizer o número, até porque existe um diretor, né? Existia um diretor e era uma autarquia independente, né? Então não lembro quantas empresas participaram. E representava o que? Algo em torno, se você for falar dos 30 milhões, o que, que representava do valor do contrato?
0: É, quanto que, por quanto que foi vendido?
2: Na época, acho que algo em torno, não é vendido, né? Eles teriam que investir 200 milhões de reais.
0: 200 milhões, 200, eles teriam que fazer de investimento, né?
2: É, de investimento durante 30 anos.
0: Então, de concessão, né?
2: Então, é muito, eu acho que é muito dinheiro, né? Se você pegar aí, são 200 milhões de investimento para 30
0: anos. Dá mais
2: anos,
0: de 10%, né?
2: Dá bem mais, né?
0: Dá mais de 10%. Não, estou falando nos 30, dá mais de 10%, né?
1: O senhor disse para a gente, deputado, que o senhor já teve 8 BMWs.
2: Sim.
1: Eu estou dando uma olhada aqui na declaração de bens do senhor das campanhas das quais participou. Já olhei 2016, já olhei 2022. Não tem na relação de declaração de bens nenhum veículo BMW. Quando o senhor teve esses veículos e se porventura nesse período tinha, não houve a declaração?
2: Não. Hoje mudou, né? Há pouco tempo mudou. Você comprava um carro, se vendesse no mesmo ano, você não declarava ele. Eu sempre, até hoje é assim, né? Eu não passo mais de 6, 8 meses com carro. Geralmente eu compro, vendo. Isso eu fiz a vida inteira, né? Todo mundo que mora em Sinop sabe que eu tive vários carros. Vou dar um exemplo. Primeiro Golf GTI de Sinop, eu era radialista, né? O primeiro Golf GTI que saiu em Sinop era meu. Primeiro Santana novo, tirando aquele quadrado em Sinop, foi eu que comprei. Então a questão de carro, vários carros. F-150 V8 já tive, né? F-150 normal que eu tenho hoje, né? E se você procurar não está, porque eu comprei há pouco tempo, né? Há pouco tempo e vai, se não vender, vai para o imposto de renda ano que vem, né? Então já tive a BMW branca, preta, vermelha, né? Se fosse hoje eu não teria vermelha, porque eu diria que é PT. Tô brincando, né?
0: Mas você já teve lá o apoio da Dilma, né?
2: Hã? Eu apoiei
0: da Dilma e do Lula, né?
2: Exatamente, apoiei Lula, Dilma e levamos nessa época um BMW para Sinop, né? Então isso é inquestionável. Na época o trabalho que esses dois representaram para Sinop, para o desenvolvimento de Sinop. Então os carros eu tive, né? E muitas vezes você não chega para o imposto de renda porque é de um ano para outro, né? E se você perguntar para qualquer um, até colocar aqui um garagista de Sinop, que eu compro muito carro dele, né? Geralmente compra, troca, vendo. É assim, eu não tenho muita paixão por carro, essas coisas.
0: Ave Maria, que agora você desce. Quase que nós fizemos aqui um horário de automóveis. Atenção. Agora, com relação a essa situação jurídica, que providências, além de ter já contactado o advogado, que o senhor pretende tomar com relação a isso? Porque seria interessante para o processo democrático, inclusive para a sua própria candidatura, que isso fosse rapidamente resolvido, né?
2: Exatamente.
0: Que você se informasse, que quebrasse o sigilo disso. É um absurdo. Ontem eu comentei aqui que é um absurdo essa questão de sigilo no Brasil inteiro. Porque assim, joga uma situação, aí eu não posso divulgar porque está sob sigilo, pelo amor de Deus.
1: Mas já vazou, né?
0: Já vazou.
2: Já vazou. Eu já fui massacrado.
0: Quer dizer, sua honra já foi colocada aí. Ontem a gente discutia aqui, na semana passada, com o Faisal. Uhum. Aí o Faisal veio aqui, mostrou o processo. O Faisal tem, pelo que a gente pôde observar, tem razão. Ele foi contratado quando o desembargador relator era Luiz Carlos da Costa. Aí fala, não, ele foi contratado por causa do seu. E permanece isso, cara. Então, assim, seria bom, né? Que a gente sabe que a justiça não tem toda essa velocidade, mas eu acho que, garantindo-se o amplo prazo de defesa e tal, seria bom que isso viesse logo a público, né? Para tranquilizar o seu eleitor, né?
2: Eu acho que eu tenho um público muito fidelizado, né, na minha campanha, tanto é que outras pessoas perguntavam para mim. Não me vê em Cuiabá, não me vê em Varda Grande, não peço voto Cuiabá, não peço Varda Grande. E geralmente não aparece pesquisa e toda vez sou votado. Eu aumentei 28 mil votos da primeira eleição de federal para a segunda. E não fui Bolsonaro no primeiro turno. Isso me prejudicou muito, né? Vejo que eu tenho possibilidade de fazer muito mais votos pela entrega que eu fiz em todo o estado de Mato Grosso. Cuiabá tem 5 deputados federais. Ou tinha, pelo menos, né? O Abílio virou prefeito, acho que voltou para 4, né? Então eu tenho que cuidar do estado, cidades que ninguém se preocupa em cuidar, pequenas cidades. Agora, eu já pedi, Antero, com toda certeza, para que o nosso advogado tente tomar ciência do processo, só que o meu nome já foi
0: colocado,
2: já
0: na, berlinda,
2: colocado,
0: né?
2: Na berlinda, sem direito de defesa, porque eu não tenho conhecimento do processo. Nem conhecimento do processo eu tinha. Até porque ele está em sigilo, né?
0: Você nunca foi ouvido nesse?
2: Não, nesse jamais. E nem sabia que existia. Fiquei sabendo terça-feira. Fui pego de surpresa, né? E o mesmo processo eu fui ouvido durante todo esse tempo, desde 2016, quando fizeram a operação, aqui na Justiça, aqui no Supremo, aqui no TJ, né? E esse processo eu desconhecia totalmente. Aí uma delação que dura de 2020, que é homologada em 25, que vem à tona em 26, na época de campanha, sem eu ter acesso ao projeto, ao processo, sem conhecer o processo. Até agora não tenho acesso, né? E de repente meu nome está aí colocado. Sabe, cara, eu digo para você com toda sinceridade, eu acho que eu não estaria aqui conversando com vocês se eu tivesse 30 milhões. Com toda certeza, sabe? Eu tenho uma vida muito comum. Você conheceu de perto a minha família, não moro na casa até hoje, que vai completar 15 anos que eu estou pagando ela, tem mais 5 ainda para pagar. Nunca viajei para o exterior com a minha esposa, infelizmente, porque trabalho muito e acho que ela merece isso. E acho que se Deus me der saúde e vida, eu quero um dia oportunizar, poder ter a oportunidade de viajar. Né? Não vi meu filho crescer, o Matheus é meio reticente com a política, mas a Mariana ama a política, ela adora a política, ela acompanhou a minha vida política, a minha história. Antero, esses dias saiu uma matéria da Globo sobre a Araguainha. A Araguainha tinha 958 habitantes e eu conheci no primeiro mandato. E agora vai inteirar com o recurso que estou mandando agora, 20 milhões de reais de investimento numa cidade de 958 habitantes. Você foi deputado federal e sabe do que eu estou falando. Quem investiria isso em Araguainha? Quem faria isso? Estou só dando um exemplo de Araguainha, como poderia dar exemplo de pelo menos 40 cidades do estado de Mato Grosso, pequenas, que eu coloquei somas vultuosas de recursos para melhorar a vida das pessoas. Esse dia saiu uma matéria da Globo falando da qualidade de vida em Araguainha. Então, quem era o pior se transformou no melhor. Né? Isso é política de coração, né? É feita com amor para você enxergar quem mais precisa de você.
0: Eu quero lhe dar um testemunho. Eu estive agora com o ministro Fávaro nesse giro do Araguaia. E estive em Araguainha. E conversando com vários amigos do passado, porque eu já fui senador e deputado federal, conversando com várias pessoas do passado, e as pessoas foram assim, unânimes em reconhecer a sua atuação lá em Araguainha. Não só lá,
2: sim.
0: Nos municípios do Araguaia.
2: Sim.
0: Né? As pessoas reconheceram isso, então eu quero reforçar isso que você está dizendo, porque foi realmente uma manifestação assim
2: espontânea,
0: né? Das pessoas e falando para nós, né? E ainda mais assim, com detalhe, que eu sou pré-candidato a deputado federal, e as pessoas dizendo: oh, nós aqui estamos com Juarez. Então eu percebi realmente que você está muito forte lá.
2: Eu queria, não fugindo do assunto, só para você entender, eu quero colocar quem eu sou também. Eu não tenho direito de defesa agora, eu desconheço o processo, né? Mas vou dar um exemplo para você de Santa Terezinha, que é a cidade mais distante da capital de Mato Grosso.
0: Não, mais distante é Vila Rica, né?
2: Não, é Araguainha.
0: É Santa Terezinha?
2: É.
0: Fica depois de Vila
2: depois
0: Rica?
2: Depois de Vila Rica.
0: Eu achava que era Vila Rica, que é divisa com o Pará.
2: Divisa com o Pará e a coisa é divisa com o Pará e com Tocantins, Santa Terezinha.
0: Ah, tá.
2: Tem acho que em torno de 4 mil habitantes, né? Eu já ajudei com mais de 20 milhões lá, mas tinha uma coisa muito séria lá. Tem um morro no meio da cidade, ela é de frente para o Rio Araguaia. E eu filmei, na época da chuva, a água desce, acaba com as casas, entra dentro das casas e tal, porque não tem drenagem. E levei para o ministro, era o Jader Filho, ministro das cidades.
0: Certo.
2: Falei: ministro, A gente fez uma grande amizade, era do meu partido. Falei, eu gostaria que o senhor olhasse esse vídeo. Ele olhou e tal, falou, que coisa horrível. Onde que é isso? Falei, Santa Terezinha. Ele falou, quantos habitantes tem? Falei, 4 mil. Ele olhou para mim e falou, você está aqui me pedindo 15 milhões para uma cidade de 4 mil habitantes? Falei, eu estou. Se eu não olhar por ela, quem vai olhar? Ele falou, parabéns, vou arrumar o dinheiro. Está na conta da prefeitura. Então tem muitas histórias assim, sabe? Então eu tenho amor, prazer no que eu faço. O Antero aqui é testemunha da dificuldade que eu tenho de. Eu só fiquei sabendo da matéria porque o assessor falou na hora que eu cheguei no aeroporto. Tenho dificuldade de rede social porque tem muita fake news. Então a minha equipe cobra muito tal e tal. Eu falei, gente, tá meu trabalho, mostro meu trabalho, não gosto muito de falar, é incrível, porque eu vim da imprensa. Eu vim da imprensa, poderia fazer um bom trabalho.
0: Falar que você for zerão aí, as pessoas já perceberam que ele foi bom radialista, né?
2: E aí eu
0: foi, tenho não, é, né?
2: Porque não, assim... eu não fui mais, né? Depois que eu virei vereador a primeira vez, nunca mais voltei para o rádio.
1: Uhum. Né? E, deputado, o senhor disse pra gente, o meu nome já foi massacrado.
2: Sim.
1: Né? De terça-feira para cá, qual é o impacto que o senhor tem sentido em razão dessa informação que foi publicada nacionalmente pelo site Petrópolis e depois disseminada no Estado?
2: Olha, eu nunca imaginei na minha vida que eu ia receber tanta ligação de apoio. Tantas. De pessoas comuns, de vereadores, de prefeitos, inclusive que nem me apoiam, né? Mas que conhece o trabalho que eu fiz nos 132 dediquei mesmo em 132 municípios, pela necessidade, pela... Né? Mas é assim, eu recebi tanto apoio que eu não fiquei para baixo, nem um momento abaixei a cabeça. Eu vi o quanto que eu tenho de resultado positivo no Estado, então isso tem me levantado e a todo momento as pessoas têm me ligado, me dado apoio, dado força, né? Porque é uma coisa que acontece toda véspera de campanha, 5 mandatos. Então tem que conviver com isso.
1: Aproveitando a presença do senhor, no período da janela partidária havia uma grande expectativa em torno de Juarez Costa. Fica no MDB, não fica no MDB. Vai para o Republicanos, não vai para o Republicanos. Havia até uma certa certeza, digamos assim, do MDB de que o senhor ficaria no partido. Né? O que o levou a trocar o MDB pelo Republicanos para a disputa de 2026?
2: Olha, eu acho que eu tive uma história de 26 anos no MDB. Né? Talvez não tenha sido valorizado por tudo que eu fui dentro do MDB, mas nunca reclamei do partido. Acho que eu aprendi muito com o Bezerra, e o Bezerra sempre dizia uma coisa para mim: você é o único radialista que eu conheço que deu certo na política, né? Então a gente tinha uma convivência muito boa. Mas eu sou amigo do Piveta de muito tempo, né? Conheço ele profundamente, e ele me pediu, né, um ano antes da janela, que seria candidato a governador, meu apoio, e pediu para que eu fosse para o Republicanos para ajudar ele. Né? E naquele momento me comprometi com ele, e eu sou homem de palavra. E nem mesmo ele acreditava. Sabe, ele tinha dúvida se eu deixaria o MDB. Né? E eu sempre deixei claro que eu iria para o Republicanos. Mas até ele não acreditava, o entorno dele não acreditava, e quando veio a janela, sem ter chapa, sem ter nada, eu fui para o Republicanos. Primeiro que acredito no Piveta, pela amizade que eu tenho, fui prefeito contemporâneo com ele e fui deputado estadual com ele.
0: E depois desse acontecimento com você, o Piveta lhe ligou, lhe telefonou, foi solidário com você depois da divulgação desses fatos, ou você ainda não teve contato com ele?
2: Não, eu não tive e também nem sei dizer se ligou porque eu não olhei o celular, porque o Piveta está com o pai doente. Né? Ele viajou.
0: Tanto é que ele se ausentou um pouco.
2: Exatamente.
0: Né?
2: Inclusive, ontem.
0: Eu não sabia que esse era o motivo.
2: É, ontem até o Edu pediu para mim conversar com ele, estava vendo as questões das emendas, antes do fechamento, que tem até só o dia 3. E estava no telefone e o Edu ligou para ele para falar sobre um negócio de uma emenda. E ele falou: amigo, passa uma mensagem, estou com meu pai. E aí ele perguntando as coisas para o pai. Realmente ele é muito apaixonado no pai, 94 anos, e é um momento que a gente não vai incomodar ninguém. Mas não sei dizer se houve uma ligação dele, porque ontem eu passei 5 horas numa sala fechada vendo questões de emendas, porque o prazo é muito curto, é muita entrega que tem que fazer. Então, além de destinar emendas, a gente tem que trabalhar junto para ajudar no processo.
0: Quanto que vocês têm de emenda, cada parlamentar?
2: Hoje, Antero...
0: Ou cada um se vira e consegue mais ou menos?
2: Eu, no meu caso, eu me viro, eu vou para ministério, eu vou atrás.
0: Sim, mas isso é fora emenda, né? Aí, por exemplo, o Jader lá foi fora emenda, né?
2: Exatamente. Você tem 38 milhões de

0: pancada. E tem. Esse ano foi, foi ao contrário, foi 38 de bancada e 40 de individual.
1: Uhum.
0: Né? E no ano passado foi o contrário, foi 40 de bancada e 37 individual. Então, algo próximo de 80 milhões, mas é muito pouco. Não, não que eu diga pro deputado, eu acho que é muita emenda. Né? Eu acho que é muita emenda, mas para o meu trabalho é muito pouco perto do que eu entreguei. Né? Aí eu vou para o ministério, eu consigo coisas nos ministérios, eu corro atrás. Nós estamos vivendo. Eu vou te dizer uma coisa e você vai rapidamente concordar. Não sei, a Michelle, eu acho que é muito nova, mas eu aprendi política com você.
1: Isso é um jeito elegante de me chamar de velho. Michelle, muito nova, até era o velho, não, ancião. Não. Nós daqui a pouco idade, ele faz igual o Otaviano falou com o Júlio Campos.
2: Otaviano não.
0: Não, mas nós somos da mesma idade.
1: Mauro Mendes, Mauro Mendes.
0: Nós somos da mesma idade. Mas eu acompanhei você, eu acompanhei o Dante, acompanhei Mão Santa, eu acompanhei Ibsen Pinheiros, eu acompanhei essa turma. Então eu estou num congresso hoje que me decepciona. Sabe, que não tem debate. Hoje só tem briga da extrema direita com a extrema esquerda.
1: Hoje só tem emenda, né?
0: E emenda. Não tem mais nada. Então o que eu faço? Eu vou trabalhar. Eu voto naquilo que eu acredito. Eu fiz um discurso, Antero. Você sabe que eu sou bom na tribuna. Eu fiz um discurso. Eu não tenho coragem de subir na tribuna hoje para discursar. Eu tenho um projeto interessante. Né, já foi votado em regime de urgência, aguardando votar ele, que é a questão do IPVA. Nós pagamos IPVA hoje sobre imposto sobre imposto. Né? O IPVA consta o ICMS, o IPI, o COPIS, o CONFINS, dentro do IPVA está errado. Tem que falar sobre o valor do carro, né, que ele saiu de lá, e, sem os impostos incluídos. Esse é um projeto muito importante, mas eu trabalho nos bastidores, trabalhei com o Hugo Motto para a gente poder aprovar isso. Né? E tem vários outros projetos importantes, mas debate não, você não consegue fazer.
2: O senhor disse que não foi valorizado como deveria dentro do MDB. Né? O senhor pode explicar para a gente o que gostaria que o partido tivesse feito diante da trajetória que o senhor construiu?
0: Eu acho que eu fui um cara que foi prefeito de Sinop, uma bela cidade, fiz uma grande transformação. Acho que o partido deveria ter usado muito isso. É nos momentos em que você tem espaço na televisão, espaço partidário, muito pouco fui valorizado. Acho que uma vez só eu participei. Né? Mas isso não quer dizer que eu saí por causa disso. Eu saí por causa do piveta do partido. Né? Tive uma história de 26 anos, uma história muito bonita, então não posso reclamar também. Né? E acho que faltou um pouco de apoio também, assim. Em campanhas tive dificuldades, até porque eu não tenho recurso. Né?
1: Você disse aí que você foi exatamente por essa relação e pela admiração que tem com o governador Otaviano Piveta, e foi até sem saber se tem chapa, se não tem chapa, mas hoje você já sabe como é que está a chapa.
0: Está boa, está eu, está o doutor Leonardo, está o Acácio, que é vice-prefeito de Sorriso. O Acácio fez 35 mil votos na passada. E agora conseguiu segurar a candidatura, uma outra candidatura que teria dentro de Sorriso, a federal. Então acredito que ele possa melhorar. Ele não era nada assim politicamente. Não era prefeito nem vice, hoje ele é vice-prefeito, é um cara muito bem avaliado lá. Eu, por exemplo, nunca entrei dentro do Sorriso, né?
1: Uhum.
0: Existe aquele barrismo muito grande de Sorriso.
1: Então, Sorriso versus Sinop.
0: É, né? mas é aquela coisa
2: normal,
0: de
2: Londrina. Né? Tipo, Cuiabá, normal. Campo Grande.
0: E é natural, Londrina e Maringá, né? Londrina sempre foi maior, tá? Então essa coisa pra gente até nem conta mais. Mas o Acácio é um bom, um excelente nome. Tem a Juliana, que foi a suplente que eu dei 4 meses para ela, fez na época 17 mil votos, acho que tem condições. Né? O Mariano Marido fala em 50 mil votos, que está trabalhando para isso, e realmente eles estão andando muito mais, ela está andando muito mais. Mas é uma mulher de 30, 35 mil votos, o pastor Eduardo, da Igreja Universal, que acho que já fez 28 mil votos quando foi candidato a deputado federal, né? E a Aline. Primeira dama de Mutum, que é a região do Piveta, do irmão do Piveta, né? Vai ter uma candidatura, está definindo o nome, qual será, de Lucas do Rio Verde, fechamento de uma chapa muito boa.
2: Qual é a estimativa do partido?
0: A estimativa nessa composição atual seria em torno de 270 mil votos.
2: Então faz um.
1: Não, faz um. Dois.
0: É, a gente está brigando para dois.
1: Tem boa chance de fazer dois.
0: Já, né? Já começa a ter chance.
1: Porque tem 200, vai ser o que a coeficiente?
0: Fala em 235 mil votos, Antero. Tem que aguardar, a gente não sabe, mas deve girar em torno disso.
1: 235, os 80%.
0: Não, aí na segunda rodada aí é o menos 20, né?
1: É menos 20%, menos 40, 190 mil.
0: É, 185.
1: 180,
0: 190. É. Então, um é garantido, você pode até brigar pela segunda vaga.
1: Juarez Costa, a luta continua então.
0: Você me conhece, sabe que eu sou lutador, guerreiro, né? Eu acho que vou continuar fazendo a mesma coisa nessa campanha que eu fiz nas anteriores, continuar lutando prestígio para mostrar minha honra, minha dignidade. Isso eu não preciso falar para quem me conhece, mas para quem não conhece eu tenho que estar dando respostas de coisas que eu até desconheço, porque eu não tenho acesso ao processo. Estou lutando para ter acesso ao processo, poder falar, mas de consciência tranquila de que jamais isso aconteceu. Se tivesse acontecido, nós estamos falando de 30 milhões há 12 anos atrás. É muito dinheiro.
1: É muito dinheiro.
0: Então não precisava estar aqui.
1: Tá. Sucesso na caminhada aí, Juarez.
0: Obrigado, Antero. Obrigado, Michele.
1: Tá bom, 8 horas e 8 minutos. Vamos aos melhores anunciantes do rádio e voltamos.
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0: Novo Tertuliano, comunicação da Guarda Municipal de Várzea Grande. Eu te convido a vir de carona comigo para o panorama do trânsito aqui da nossa querida Várzea Grande. Para você, ouvinte da Cultura FM, Michele Antero, ouvintes motoristas. Já temos um sinistro de trânsito registrado nesta manhã de quinta-feira aqui em Várzea Grande. Aconteceu por volta das 6h45 da manhã. Guarda Municipal já iniciando ali a Operação Via Azul, já realizou o atendimento desse sinistro de trânsito na Avenida Prefeito Murilo Domingos, praticamente ali na rotatória do zero quilômetro. Michele, já que estamos aqui nessa região, começando o nosso panorama do trânsito pela rotatória do zero quilômetro, trânsito um pouquinho lento ainda na Avenida Prefeito Murilo Domingos e na Ulisses Pompeu, paciência motorista, a Guarda Municipal está fazendo o melhor ali, puxando o fluxo de veículos, daqui a pouquinho você vai ter o acesso à rotatória do zero quilômetro. E na Avenida da FEB, motoristas, temos ali um trecho em obras do BRT, bem próximo à trincheira do zero quilômetro, então o trânsito, Antero, está complicado para quem segue sentido aeroporto e também, principalmente, para quem segue sentido Cuiabá, passando aí por esse trecho em obras do BRT, na saída da trincheira do zero quilômetro aqui em Várzea Grande, na Avenida da FEB. Então, paciência, motorista. Rotatória do aeroporto, temos a Guarda Municipal de Várzea Grande, Operação Via Azul, trânsito fluindo um pouquinho melhor na Avenida Filinto Miller, mas ainda com lentidão e lentidão na Avenida Arthur Bernardes, para quem vem da região do Ipaz e segue sentido o aeroporto. Centro de Várzea Grande, temos o trânsito fluindo na Couto Magalhães, motorista passando pelas lojas, região do comércio, temos um pouquinho de lentidão na Avenida Filinto Miller, nas proximidades com a Avenida Alzira Santana, e um pouquinho de lentidão na rotatória do bairro Figueirinha. Avenida Ulisses Pompeu, para quem vem do centro de Várzea Grande, vem da Avenida Júlio Campos, chegando no acesso à Estrada da Guarita. Nesta manhã de quinta-feira, Michele Antero, motoristas, ouvintes, trânsito fluindo na Mário Andreasa para o motorista que segue sentido Cuiabá. Está movimentado, mas está fluindo. E atenção, motorista, muito cuidado com o ciclista na ciclofaixa compartilhada da Mário Andreasa. Lembre-se sempre que o maior cuida do menor no trânsito, portanto, mantenha ao menos 1,5 metro de distância ao ultrapassar o ciclista. E vamos agora para o outro lado da cidade, a Ponte Sérgio Mota. Rotatória da Ponte Sérgio Mota, temos o trânsito movimentado na Doutor Paraná com a Alameda Júlio Miller, mas está fluindo. E a Ponte Sarita Baracate, o trânsito segue fluindo com tranquilidade na Avenida São Gonçalo, no bairro Parque do Lago, aqui em Várzea Grande. Esse é o panorama do trânsito aqui de Várzea Grande. Para você, ouvinte da Cultura FM, contem com a Guarda Municipal de Várzea Grande. Um excelente e abençoado dia a todos vocês que estão nos acompanhando. A sua segurança é a nossa missão.
1: Muito obrigado, Gustavo Tertuliano, pelas informações do trânsito aqui na 90.7.
2: Bem, são 8 horas e 15 minutos. Ajeita aí, né? Artista é artista, né, cara? Nós vamos entrevistar aqui o cineasta, roteirista, publicitário, diretor de criação Severino Neto, na minha opinião, um dos grandes geninhos aqui de Cuiabá e de Mato Grosso e do Brasil. E essa entrevista surgiu em função de uma outra entrevista aqui, né? Do ex-vice-prefeito de Várzea Grande.
1: E próximo presidente da FEComércio, Tião Dazaeli.
2: Tião Dazaeli. Ele veio aqui e tal e se disse impressionado com a produção dos parecis, a preservação ecológica dos parecis. Eu falei, você precisa assistir Hanama. Já assistiu? Ele falou, não assisti. Eu falei, então vou chamar o cineasta aqui para explicar por que ele não assistiu ainda e como é que você vai divulgar o Hanama. Bom dia, Severino. Prazer tê-lo conosco.
3: Bom dia, Termo de Mistério.
1: Bom dia.
3: Eu espero muito pouco tempo, né, estrear. Ele está no circuito de festivais ainda. É um longa-metragem documentário. A gente vai contar um pouco da história dele aqui rapidamente. Mas ele ainda está no circuito de festivais, né? Eu acho que até o final do ano ou no início do ano que vem a gente consegue lançar nos cinemas, enfim, fazer uma coisa mais mainstream, assim, por assim dizer. Tá,
1: é porque quando circula nos festivais, ele precisa ter um ineditismo, é isso?
3: Isso. Então, a maioria dos festivais de cinema, eles não aceitam se você já publicou, se você já estreou. E aí acaba sendo uma cadeia natural dos filmes, né? Os filmes passam pelo circuito de festivais, depois eles vão para o cinema ou para... Aí depois que eles vão para os streams, para as TVs, é uma linha natural de um filme, né?
2: Mas ele já passou por algum festival?
3: Não, então, ele estreou na COP, né? Ele teve uma sessão na COP com o senador Favro, levou para, né, mostrar essa cultura dos pareci. E aí a gente começou a botar nos festivais em pouco tempo. Então tem algumas respostas para serem dadas aí, acho que em pouco tempo ele começa a estrear nos festivais para ano que vem esse lançado.
1: E vamos explicar então do que se trata o Hanama, né? O que é trabalhado e mostrado por essa produção que você conduziu, Severino?
2: A partir do nome.

0: que é a Hanama?
1: É, eu vou começar lá de 2020, né, da pandemia, que a gente acabou indo conhecer, teve uma demanda publicitária para a gente fazer. E eu fiquei muito impressionado, assim como o Tião das Aéreas, porque a gente tem um estereótipo, né? Indígena plantando soja, então a parte mais progressista é contra, a parte mais conservadora é a favor, a gente não conhece. Então eu fiquei meio impressionado. A partir daí a gente começou a captar para fazer um filme sobre os pareci. Hanama, Antero, é a sigla, significa duas coisas. Hanama em pareci é o número 3. E é a sigla das três etnias que formaram essa cooperativa, que é a Coop Hanama. Então, Hanama vem de Halit Pareci, o Na de Nambiquara e o Ma de Manuk, Hanama, né? E eles formaram a cooperativa porque hoje eles plantam juntos 20 mil hectares de soja. Sim, né? Soja na safra eles plantam milho, milho e pipoca, e eles são os maiores produtores de milho e pipoca da região, vou chamar de Médio Norte ali, né? No Campo Los Pareci, Sapezal, Campos de Julho, enfim.
2: E como que se desenvolve essa prática entre essas três etnias?
1: Ah, assim, é uma cooperativa, né? Assim, os pareci plantam 18 mil hectares, uma terra que eles desmataram lá no início dos anos 2000. E no decorrer dos anos, os manucos e nambicara, cada um dentro do seu território, começaram a plantar 1.000 hectares cada um. Então, juntou, ficou 20 mil hectares. Mas hoje os pareci são os grandes produtores lá, especificamente, assim. Assim, é uma grande contradição, né?
0: Pois é, qual que é a área total deles? Porque você está falando aí, eles desmataram isso, e tal, papai. Então, eles desmataram 20 mil hectares de uma área de...
1: De 1.200.000 ou 1.300.000 hectares. Eles plantam, sei lá, 2 ponto alguma coisa por cento das terras. E eles têm plano, eles têm um plano de manejo, assim, de... Vou chamar de manejo, não. Eles têm um plano de...
0: Preservação.
1: De preservação também. É... Eles assim, como é que funcionou esse... Nos anos 2000 eles passavam muita fome, né? Havia muita morte de crianças, idosos, e eles não sabiam o que fazer, né? Se a gente for começar a entender, né, as etnias brasileiras, principalmente mato-grossenses, há uma ausência de renda mesmo, né? O cerrado principalmente. Não tem mais caça, não tem mais pesca. Eles, o território deles é, em volta, é tudo agronegócio, né? Então eles não tinham perspectiva nenhuma. Então eles decidiram desmatar, né? Meio que... Muitas ONGs ajudaram ele, a OPAM, né? O próprio... A gente conversou com o Ivar do OPAM, conversou com o Tião do CIMI. E eles entenderam que na época era o que tinha que fazer. E aí, de lá para cá, eles vieram, os 18 mil hectares que eles desmataram, continuam os mesmos 18 mil hectares desses 30 anos. E eles não decidiram por si só. Então eles juntaram todo o povo pareci, todas as lideranças pareci, os pajés, os caciques, as caciques. E entenderam que eles precisavam plantar em determinados territórios. Então assim, o que eles fizeram? Nascente, a gente não vai plantar. Áreas de frutíferas, de caça, não vão plantar. Áreas sagradas, a gente não vai plantar. Então, eles decidiram pequenos talhões em todo o seu território. Tanto que isso, logisticamente, né, para o agro, é uma coisa inviável. Então, mas, mesmo assim, eles fizeram por conta dessa definição do povo, do próprio povo. Então, assim, como eu digo, uma contradição, porque indígena plantando soja, né, a gente tem essa perspectiva, né, dos indígenas, são os guardiões da natureza. De fato, né, são... Só que aí a gente entrevistando uma Manuk, né? Essa menina, ela meio que quebrou um pouco minhas pernas. Eu tentei puxar isso dela. Falei, mas isso não é uma contradição vocês plantarem soja? Absurdo, né? Ela falou assim, vocês brancos, né? Colocaram nas nossas costas essa pecha de que somos guardiões da natureza. A gente só quer sobreviver. A gente precisa sobreviver. Então vocês também são responsáveis. Nós somos só nós. Então a gente precisa entender que a população... Todo mundo é responsável por isso, não só a gente. Então, assim, é uma longa história. O filme precisa ser visto para entender essa contradição. O filme ele não dá muitas respostas, né? Ele busca mais perguntas do que respostas. E coloca isso em pauta para discussão. Se a gente não tiver uma política séria de geração de renda para todas as etnias, a gente vai ter muito mais etnias buscando sua sobrevivência. Por exemplo, o Suruí de Rondônia tem um manejo de madeira muito grande. Né, os próprios Sintalagas têm um projeto de mineração muito forte. Os Caidioels aqui no Mato Grosso produzem muito gado, criam muito gado. Então, assim, os chavantes vão começar a plantar. Então, assim, está havendo uma busca muito grande pelas etnias de sobrevivência. E a gente vive num estado, né, prioritariamente agro. Então, eles estão buscando essa perspectiva dentro do agro. Então, assim, esse filme é mais para gerar uma discussão, né, a favor ou contra. Eu acho que não é essa a discussão. A discussão é, está acontecendo. Né, os indígenas estão plantando, estão criando gado, estão entrando nessa perspectiva do agro, e se não houver uma política séria pública, né, de geração de renda, não assistencialista, não paternalista, a tendência é que a maioria das etnias comece a entrar nessa perspectiva. E aí, tá certo, tá errado? Quem somos nós para julgar, né?
2: Severino, e o que muda na vida dessas etnias depois dessa prática de produção?
0: Tudo. E quem que afere o lucro? Porque essa produção tem lucro. Né?
1: Perfeito.
0: E quem, para quem que vai o lucro?
1: Oh, mudou tudo. Primeiro, eles havia, como eu disse antes, havia um índice de morte, de desnutrição infantil de idosos. Muitos abortos espontâneos. Assim, era realmente triste. Né? E depois disso, eles começaram a entender e se organizar de uma forma que eles não passam mais fome. Há uma Eu vou chegar lá, até a partir dessa perspectiva do lucro, eles começaram a se organizar. Então, eu até brinco, né? É uma linha capitalista de uma forma socialista, porque o lucro é dividido igualitariamente entre todas as aldeias. Essa cooperativa é responsável. Então, há uma porcentagem, plantou-se, colheu-se, né? Uma porcentagem vai para a própria cooperativa, né? Porque tem logística, enfim, todos os insumos, aquela coisa toda. E a outra parte, ela é dividida igualitariamente, per capitamente, entre todas as aldeias. Então, uma aldeia que tem mais gente, família que tem mais, recebe mais. Uma aldeia que tem menos gente, recebe menos. Então, entre as 100 aldeias dos Pareci, é dividido igualitariamente. Só recebe quem vive na aldeia. Quem mora na cidade ou foi embora, não recebe. Outra coisa importante de se falar é que depois das plantações, havia um êxodo muito grande, né? Você tinha, sei lá, hoje você tinha menos de 1.000 pessoas no território Pareci. Hoje existem mais de 4.000 Parecis. As pessoas voltaram porque há emprego, há renda, há organização. Mesmo as aldeias que não participam da plantação, a aldeia que trabalha com colheita, com piscicultura, com qualquer outro tipo de forma de renda, o dinheiro também é dividido igualitariamente. Não necessariamente porque se planta soja. Porque a soja ela é feita nos campos, mas você tem um território imenso, na cultura, em outros lugares que não dá para plantar. Então essas pessoas recebem. Muito, hoje eles estão trabalhando muito com etnoturismo. Essa renda também
2: compartilhada.
1: É compartilhada e usada para desenvolver o etnoturismo. Né? Então assim, eles conseguiram se organizar como sociedade, como hoje, assim, por exemplo, tem um depoimento da Sônia que ela fala: se a gente, sei lá, várias pessoas precisavam de cirurgias rápidas, assim, a mãe dela, a tia dela, eles conseguem pegar essas pessoas e levar para o hospital em qualquer lugar do Brasil, porque a renda da cooperativa é para isso também, é para ajudar o povo dessa forma. Eu fiquei muito tempo desacreditando nisso, assim. Aí eu pude, eu fiz uma imersão muito grande, conheci, são 100 aldeias, eu conheci umas 30 aldeias, andei, conversei com todo mundo, com muita gente, e pude conferir na prática que de fato é verdade.
2: É, né? Real, né?
1: Acontece. É real, não é só na teoria e não é uma coisa que eles falam para se vender. Não, é de fato. E eles são muito abertos. Assim, ó, quem quiser conhecer, porque julgam muito, né? Vem para cá, vem conhecer a nossa cultura. As aldeias são abertas, as pessoas falam à vontade, não há uma política de para coibir de alguma forma. E eles são uma sociedade muito aberta, muito, muito democrática. Porque tudo é decidido entre todo o povo. É impressionante isso mesmo. Assim, você vai a algumas etnias, você tem um cacique que decide, ou você tem um grupo que decide. Lá não. Lá quem decide é o povo de fato. Há uma junção, junta-se todas as lideranças e eles decidem juntos. Claro, você tem representantes, né? Por exemplo, hoje o branco, né? Ele é o presidente da Copihanama, então ele fala nessa perspectiva, mas, né, é muito aberto para a gente conversar e conhecer o que a gente precisar.
0: Eles plantam e preservam?
1: Completamente, Antero, assim, sabe? Então hoje eles plantam menos de 2% do território deles. Né? Imagina, menos de 2%, 1 milhão e, sei lá, eu não lembro exatamente, 200, 300 mil hectares. Eles plantam 20 mil hectares. Então, eu não sei se essa ordem matematicamente vai dar certo, mas é menos de 2%. E eles têm e como eles são organizados dessa forma, não há invasão. O que eles fizeram? Eles se organizaram entre mais de 100 aldeias para ocupar os espaços, né? Igual eu falei, nem toda aldeia planta e nem todo lugar planta. Então não há invasão do território palestino, porque eles ocuparam todos os espaços e eles conseguem, além de cuidar da terra, eles conseguem observar, né? Monitorar muito bem a terra. E é claro, assim, eles fazem testes de água com frequência. Os rios que nascem ali no território palestino não tem indício de agrotóxico, né? Eles fazem esses testes. Mas é cercado, né? Eles falam assim, ó, nós somos cercados pela soja. Nós crescemos, nascemos e crescemos cercados pela soja. O que é do nosso território, a gente cuida. A gente tem essa perspectiva. Agora, fora do nosso território, então, às vezes, um rio que vem de fora e passa por aqui, não tem como garantir que não há algum indício de agrotóxico, né?
2: E eles usam agrotóxicos na produção?
1: Usam. Tá aí a grande contradição. Eles falam, como é que eu vou plantar soja e não usar? Né? Até falei com o Tião do CIMI, né? Eu disse assim, é impossível você não entrar nesse sistema e não usar. Então, eles usam defensivo agrícola, agrotóxico, para plantar a soja, né? Uhum. A tendência deles, e é uma, enfim, pelo menos que eu percebi, eles falaram, é que eles cada vez mais querem minimizar a soja e mais para o feijão, para o milho, querem diversificar a cultura da plantação. Mas a soja ainda, como eles pediram, para a gente ia ser muito mais vantajoso e lucrativo se a gente plantasse mandioca, por exemplo. Porque a mandioca, eu consigo, sei lá, 1 quilo de mandioca me dá muito lucro. Só que não há uma cadeia de produção pronta, né? A soja já há uma cadeia de produção pronta. Nacional e mundial. Local, nacional e mundial. Então, por isso que a gente planta. Não é porque a gente ama soja, a gente gosta. É porque é uma forma da gente conseguir entrar. Mas se a gente puder escolher, o nosso plano é cada vez mais diversificar a cultura e a gente conseguir exportar. Agora, eles conseguiram, eles nunca tiveram, eles plantavam com TAC, né? Com termo de
2: ajustamento de conduta.
1: Ajustamento de conduta. Porque eles... no início dos anos 2000.
0: Mas agora teve uma liberação do governo.
1: Exatamente.
0: Lula, né? O ministro Fávaro até lutou por isso.
1: Exatamente. Eles não podiam plantar só com TAC porque eles não tinham direito de plantar sobre a terra, porque é a terra da União, enfim. Né? E agora o governo Lula e o ministro Fávaro conseguiram que liberar mesmo. Hoje não precisam mais de TAC, eles têm liberação total. E com isso eles conseguem um selo, eles conseguem exportar como qualquer produtor rural, né, mato-grossense.
0: Outra coisa que impressionou o Tião da Zaeli, que eu vou te perguntar, é a questão do turismo. Eles já estão explorando bem o turismo?
1: Eles estão no começo, mas mesmo no começo eles já exploram bem. Então eles trabalham com etnoturismo, então se você quiser, tem várias aldeias que estão preparadas para receber turista. Né, você pode passar, ficar lá um dia, dois dias, uns fim de semana, a noite, vivendo um pouco da cultura deles. Eles têm muitos lugares que você pode visitar, balneários específicos, já estão com a estrutura relativamente pronta, que você já pode passar o dia, enfim, quiser dormir também. Mas eles têm um plano também de expandir muito mais. Porque, não sei, quem não conhece Campo Louco Parecido, conheça, porque é surreal, assim, é muito bonito. É um dos lugares mais bonitos do Brasil, que está do mundo, assim, sabe? Eu viajei bastante, conheço bastante praia, serra e tal. Campo Louco Parecido é surreal. E eles estão começando a usar dessa forma. E eles mesmos falam, a gente não tem nenhuma perspectiva em desmatar nada, em tirar, porque isso aqui também é um ganha-pão. Então a tendência é que o etnoturismo dê tanta renda ou mais renda do que o próprio agro. Então hoje eles trabalham com 3 fontes de renda, né? Que é o agro, a plantação, é o etnoturismo que está começando e eles têm o pedágio também. Né? A gente chama de pedágio, eles chamam de direito de passagem, né? Aí é uma outra perspectiva também.
2: Tem uma pergunta aqui, Severino, o seguinte. Na sua opinião, o que foi mais impactante para produzir o Hanama? Foi conhecer a realidade dessas etnias, as suas particularidades e desmistificar algumas situações ou os perrengues e desafios de rodar um longa no Cerrado?
1: Eu acho que o mais impactante foi conhecer essa cultura e desmistificar um pouquinho, assim, sabe? Eu tinha muito preconceito em relação a isso. Eu sou um cara progressista, eu sou de esquerda, né?
0: Você então, chegou lá contra o que eles
1: contra,
0: fazem.
1: Contra? Eu já fui preparado para
0: armar
1: e voltei a favor.
2: Então o negócio é bom mesmo.
1: Não é, é porque não tem como ser contra uma coisa que de fato salvou o povo deles. E outra, quem somos nós para julgar o que eles devem? Eu tenho um amigo meu que falou assim, eles não são mais índios, não tem que usar cocar, agora tem que usar chapéu. Eu falei, cara... Nasceram indígenas, são povos originários. E quem somos nós para ir contra ou a favor o que eles decidiram? Eles têm autonomia.
2: E para dizer o que é que faz com que eles sejam
1: exatamente
2: povos originários.
1: Exatamente, a terra é deles, o formato é deles. Eles têm autonomia total, desde que legalmente, né, dentro da Constituição, dentro da legalidade, eles têm autonomia para fazer o que quiserem. Então eu saí de lá com o rabinho entre as pernas e um pouco envergonhado de ter tido tanto preconceito e principalmente ter julgado eles. É claro que é uma discussão muito grande, não é uma coisa tão simples, assim, é muito complexo, né? Não dá para a gente tratar isso de uma forma tão rápida e tão rasa, mas hoje eu sou completamente a favor. Adoraria que indígenas, né, que eles não precisassem desmatar, adoraria, mas isso não é realidade. Então a gente tem que trabalhar com a realidade, assim, sabe? E claro, filmar no Cerrado, a gente andou muito, 300, 400 quilômetros, atolamos muito carro, ficamos muitas noites parados, assim, foi bem complicado, porque é um território muito grande, as aldeias muito complexas. E eu fiz questão de não só conhecer ali a, eu vou chamar da superficialidade, eu quis entrar mesmo nas aldeias que não tem nada a ver com a plantação, e eu quis conhecer de fato para aferir, né, se de fato se confere ou não.
0: Olha, tem, a gente quer encerrar com uma pergunta só pro Neto. Qual que é o próximo que está na forma? Porque parece que na semana que vem ele vai lançar um documentário sobre a saúde mental. Para a semana que vem.
1: Para a semana que vem, acho que não. Mas a gente tá, acabou de rodar e tá faltando algumas cenas de um filme muito interessante. Um documentário, longa-metragem sobre a saúde mental. Que é lindo, ao mesmo tempo muito triste. Né? E eu acho que vai dar uma boa discussão também. Acho que documentário é para isso, filme é para isso, para gerar discussão, enfim.
0: Esse documentário está apoiado aí pelo Parlamento Estadual, né? Por três
1: sim,
0: deputados.
1: Sim,
0: pela
1: Assembleia, né? Pelo
0: Dr.
1: deputado
0: João, Dr. Lúdio e
1: Lúdio Cabral,
0: pelo deputado Avalone, que é
1: um
0: entusiasta dessa luta pela saúde.
1: O Avalone, né? Tem uma luta, né, muito forte, muito bonita e muito relevante na saúde mental, né? Avalone. O Lúdio também, a esposa do Lúdio, tal, o Dr. João, mas o Avalone em si, porque tem o projeto Escuta, então a gente conversou muito, entendeu o projeto Escuta, falou muito com a filha do Avalone, que é ela que
0: coordena
1: o projeto Escuta. E o projeto Escuta é uma coisa maravilhosa, assim, sabe? Enfim, não vai dar tempo de falar aqui, mas quem puder digitar e conhecer é muito relevante. E parabenizar esses três deputados por acreditar nesse projeto e entender que a saúde mental hoje é um gargalo na nossa sociedade e eles estão em busca e ajudando de fato. Independente da política, o Avalone é um cara que me impressionou muito porque ele é um cara que faz muito, mas divulga pouco. Fala muito pouco e faz muito. Então, eu faço questão de enaltecer assim, o Lúdio, o Avalone, o Dr. João, mas principalmente o Avalone, porque o projeto dele é incrível. Ele dedicou a vida à saúde mental, a ajudar as pessoas e propaga e cacareja muito pouco. Então, parabéns ao Avalone.
0: Tem que pôr. Tem aqueles. Não sei se você já recebeu. Já recebi o galo. Antero! Tem que pôr uma galinha pra cacarejar ali.
1: Exatamente, mais ou menos isso.
0: Severino Neto, muito obrigado pela entrevista.
1: Eu que agradeço, gente. Bom dia.
0: Tá bom, são 8h35, nós vamos aos melhores anunciantes do rádio e voltamos.
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1: São 8 horas e 38 minutos e nós vamos entrevistar aqui o presidente do PL, Ananias Filho. E o Ananias Filho publicou recentemente um vídeo lá em Brasília, ele, o Medeiros, Valdemar da Costa Neto e o Wellington Fagundes.
2: Eu compartilhei.
1: Compartilhou, dando as mãos e tal, papapá. Como se tudo tivesse céu de brigadeiro no PL. Está ou Medeiros continua golpista lá?
2: Não, nunca foi golpista de forma alguma. O senador Medeiros, a gente sabia que esse momento iria chegar, sempre falei aqui. Primeiramente, bom dia, né, Antero, bom dia, Michele, bom dia, Marquinhos, todos os ouvintes. É, dizer que tranquilo nós estávamos e tranquilo nós estamos. E dizer que a tranquilidade reflete que o vídeo foi publicado pelo presidente Valdemar da Costa Neto, pelo PL Nacional. Eu simplesmente compartilhei e todos nós compartilhamos a publicação nacional e com muita tranquilidade. A reunião demorou, nós tínhamos uma hora, demorou em torno de uma hora e meia. Muito bom, muito bem explicativas por parte do presidente Valdemar. Muito tranquilidade na situação que se encontra o PL do estado de Mato Grosso, a confiança na direção estadual, na determinação de nós termos a pré-candidatura do senador Wellington Fagundes, do senador Medeiros e do presidente Flávio Bolsonaro, e dizer que não há dinheiro de Vorcaro que tire a candidatura de Wellington Fagundes, somente é a vontade popular que vai definir essa situação.
1: Você falou que não há dinheiro de Vorcaro.
2: Não há dinheiro nenhum, nem dinheiro de lugar nenhum que vá haver.
1: Você falou de
2: essa...
1: Vorcaro. Você acha que ninguém... o governo aí está usando dinheiro do Vorcaro?
2: Não, eu estou falando que não, eu estou fazendo uma relação que nem dinheiro de Vorcaro tirará a candidatura de Wellington Fagundes.
3: Não está uma canseira assim no PL, porque todo dia...
2: Não, no PL não. Dizer,
3: eu digo assim, todo dia vocês precisam reafirmar não, o projeto não. do Wellington.
2: Não, Michele, ridículo. Peraí, ridículo.
3: Presidente, a gente teve o deputado Botelho dizendo, olha, está muito forte nos bastidores que o nome dele vai desistir ou vai ser retirado pela Nacional. Depois o Mauro Mendes vem e diz a mesma coisa. Olha, realmente, esse é o buchicho forte que está aqui nos bastidores. Aí precisa ter toda uma articulação do partido para dizer, não tem nada disso.
2: Futricas e firulas desses que falaram aí do Wellington Fagundes desistir ou ser impedido de ser candidato, eu não levo em consideração, até porque eu não fico lá no partido desde dando pitaco. E se eu olhar a organização dos partidos deles, tem muito mais dificuldade do que a gente. Eles ficam jogando a sujeira para debaixo do tapete da casa deles, tentando jogar que nossa casa está desarrumada. E nunca esteve desarrumada. Agora, teve posicionamentos. Medeiros teve posicionamento contrário a uma situação de candidatura de senador no nosso partido, que é normal, cada um procura fazer com que realmente tenhamos essa situação de melhor disputa, e o Medeiros buscava isso e busca isso, e isso foi muito tranquilo na reunião.
1: Foi acordado na reunião.
2: Também foi acordado que nós vamos definir o que for melhor para a candidatura do nosso candidato José Medeiros. Então, a candidatura do nosso governador, pré-candidato a governador Wellington Fagundes, também nós vamos fazer a coligação, o que for melhor, o que a base precisa, quer e está interagindo com a gente em todo momento.
1: Como que vocês vão avaliar o que, que é melhor?
2: O que é melhor? Primeiramente, nós vamos fazer pesquisas, e não vai ser só o Instituto de Pesquisa, uma pesquisa bem realizada, que nós vamos interpretar. Nós vamos interpretar também o sentimento dos correligionários que estão posicionando dentro do PL. Nós não vamos deixar de ouvir a base de forma alguma. Parece um clichê, mas não. É olhar mesmo, sentir a necessidade de quem realmente está no front e fazer, olha, isso aqui está pegando mal, que às vezes não é detectado na pesquisa.
1: Mas a base...
2: Muitas vezes erram por não detectar na pesquisa.
1: Tá, mas a base vai ser ouvida para qual definição? Porque se você for ouvir a base, só para concluir, porque se você for ouvir a base para saber da candidatura a governador, e da candidatura a senador, etc e tal, você tem, por exemplo, na candidatura a governador, de três dos principais líderes do PL saído das urnas, prefeito de Cuiabá, de Várzea Grande e de Rondonópolis, contra a candidatura do governador Wellington. Então, vai se colocar para a base opinar sobre a candidatura do Wellington, ou a base só vai opinar sobre o companheiro de chapa do Medeiros, ou não ter companheiro de chapa do Medeiros, ou vice, ou coligações? Não. Ou a base vai opinar também sobre o Wellington?
2: Nós não iremos discutir se o Wellington será candidato ou não. O Wellington é candidato do PL a governador.
1: Então,
2: para
1: isso, a base não vai ser ouvida.
2: Não, nós vamos ter candidatura. Nós vamos ter candidatura, até porque os mandatários de mandatos não representam a base toda de candidatura. Ela representa o pensamento de quem está à procura de prefeitar. Isso é diferente. Nós não vamos cair nessa situação. Se fosse assim, nós não lançaríamos Flávia candidata a prefeita, nós não lançaríamos Abílio candidato a prefeito, que foi também tentado até os últimos dias o Abílio não ser candidato a prefeito de Cuiabá. Foi tentado, esse mesmo grupo aí tentou buscar de todas as formas o Abílio não ser candidato a prefeito. Essa ladainha, essa cantilena, todos que estavam buscando que Fabinho fosse o candidato. Estou falando claramente aqui, eu não tenho o que esconder. Entendeu? É igual eu tenho aqui, antes de eu queria posicionar aqui, corrigir o deputado que aqui se falou de uns posicionamentos. Primeiro, falar que ele é o único radialista que deu certo na política. Infelizmente, ou ele não sabe história ou o Bezerra enganou ele. Porque Antero Paz de Barros deu certo na política, J. Barreto deu certo na política, Roberto França deu certo na política, aquele deputado que morreu antes de assumir o mandato, acho que o terceiro, o mandato dele aqui de estadual, que morreu antes de que o deputado Gilmar assumiu no lugar dele.
1: Não estou lembrado do nome, quem que é?
2: Um apresentador de TV.
3: Walter Rabelo?
2: Walter Rabelo, deu certo na política. Então, nós temos inúmeros, então não foi só o Juarez, eu peço desculpa, e acho que essa questão da operação deu problema aí na cabeça de memória dele, e aí deu esse problema. Mas é normal. E eu compactuo que eu acho que tem que parar também essas situações. A justiça tem que ser feita, mas não pode ser estardalhaço.
1: Quer dizer, no período da eleição, deixar roubar.
2: Não é deixar roubar, não. De forma alguma, deixar roubar. É. Mas eu acho que ele tem que dar a explicação, porque a honra dele, só na época da política, é triste, entendeu? Na época eleitoral. E dizer também que se teve solidariedade de todo mundo, ele viu os telefones de todo mundo, só não viu do governador. Então é meio contraditório, mas tá bom. Está normal, e isso é um pensamento meu também. Eu não tenho que dar palpite também na defesa de ninguém.
3: Presidente, voltou a circular a informação da possibilidade de uma parceria Jaime Campos ou Wellington Fagundes, com aquela história da vice, a esposa de vice. Como é que está isso?
2: Isso é impensável, até porque eles fazem parte de uma federação que nós não estamos nem conversando com eles. Eles não mudaram de partido. Então está acabado, pronto e acabado, e exterminado, não existe esse posicionamento. Olha, o PL só conversou com o Novo. Vou deixar bem claro, Michele. O PL só conversou institucionalmente com o Novo. E assim nós vamos permanecer, porque nós não vamos abrir conversa agora com um posicionamento que a base está toda contra.
1: Tá, mas e essa recomendação do Eduardo Bolsonaro lá dos Estados Unidos, de que tem que romper com o Novo, porque o Novo, através do seu candidato Zema, tem criticado muito o Flávio Bolsonaro, insinuando que o Flávio Bolsonaro é ladrão.
2: O Bolsonaro, o Novo de Mato Grosso, está contra o Zema em todos os posicionamentos do Zema. O Novo de Mato Grosso está contra o posicionamento precipitado do Zema em todos os posicionamentos. E eles já se posicionaram sobre isso. Então, o posicionamento dos dirigentes e dos membros do Novo, todos posicionam contrário ao posicionamento do Zema. E nós não vamos deixar de conversar com o Novo, porque o Zema está sendo precipitado. mas nós vamos continuar a discutir.
3: Presidente, recentemente a gente teve uma declaração do senador Wellington Fagundes relativa ao Parque Novo Mato Grosso, dizendo que se ele chegar ao Palácio Paiaguás, ele colocaria prioridade, se fosse preciso, pararia as obras do parque para investir em habitação, para investir em saúde, que é o que o povo de Mato Grosso precisa, de acordo com Wellington. Essa repercussão, essa declaração teve vários desdobramentos, inclusive a publicação pelo governador Otaviano Piveta de um vídeo do prefeito Abílio Brunini dizendo que o parque era extraordinário, que tinha que ter o parque em Cuiabá e tudo mais. Aqui na rádio a gente fez um questionamento. O senhor já tinha feito uma declaração aqui dizendo que os prefeitos que, porventura, se colocassem contrários ao projeto do Wellington Fagundes, que eles teriam algum tipo de sanção, inclusive que saíssem do partido.
2: Sim.
3: Como é que fica o posicionamento do PL com a postura do Abílio?
2: Olha, o prefeito Abílio se posicionou, fez um questionamento a um posicionamento político do senador Wellington, que não foi bem compreendido ainda. Mas o senador Wellington tem que explicar de forma didática e mais correta o que ele quis dizer com aquilo. Não se pode paralisar mesmo obra. Não se pode paralisar a obra. Mas ele falou de priorizar investimentos na saúde, nas estradas, na habitação. E o prefeito Abílio falou que não gostaria de forma alguma de que houvesse paralisação. Então ele questionou um posicionamento do senador Wellington. Ele não se posicionou contrário à candidatura do senador Wellington.
3: Mas ser usado isso pelo governador...
2: O governador tem direito de usar, mas não vai. Nós não vamos entrar também nessa jogatina de falácias do posicionamento. Não está se posicionando contra a candidatura do Wellington. Nós temos que ser muito, muito didático e muito sabedor do que está acontecendo. E o senador Wellington vai provar, vai mostrar. Agora, o que nós queremos? É se o parque realmente é público, nós temos que fazer ele público. Se ele está sendo jogado com a iniciativa privada, que está demandando, que está recebendo... Por que, quem tem que fazer é a iniciativa privada? A iniciativa privada pode colocar recurso. Eu acho importantíssimo. Até porque alguém falou assim de Disneyland. Disneyland é totalmente privada. É totalmente privada. Se comparar um parque com a Disneyland é até uma idiotice. É, agora, vamos falar a verdade.
1: Não, mas aqui também já foi totalmente privado. Aqui já é da família do Rec Júnior e da família do Eraí Maggi.
2: Então, essa questão não pode dinheiro público para o privado. Mas eu não vou entrar ainda, porque isso aí vai ter muitos desdobramentos e nós vamos conseguir explicar para a população que, de forma alguma, é paralisar a obra, é priorizar o investimento público. A pessoa precisa de investimento, a população precisa receber e ter o conforto da segurança contra as facções que tomaram conta, a facção que tomou conta de Mato Grosso. Segurança, sentido de segurança, e o senador Wellington Fagundes, candidato a governador, José Medeiros, vão estar imbuídos disso, de combater realmente, efetivamente aqui em Mato Grosso, no combate às facções, para as famílias terem segurança, e o José Medeiros em Brasília fazendo as leis duras para acabarem, exterminarem as facções e as pessoas terem segurança. Essa vai ser a jogada nossa de mostrar para a população o que nós vamos fazer. O PL vem forte e o PL é ativo e o PL não vai ficar submisso a nenhuma facção, a nenhuma falta de gente para investir na coisa pública. O planejamento nosso é que o público recolhido, o recurso público recolhido, vá para a população priorizar segurança para o combate das facções, que a legislação é a mesma para o Brasil. Por que alguns estados deram certo no combate à facção e teve outros estados que foi uma lástima? Porque o feminicídio é grande em uns estados e não é grande em outros estados? Essas perguntas que nós vamos colocar no dia a dia da discussão política. E isso aí eu quero ver quem vai ficar contra ao posicionamento disso. E dinheiro público vai aumentar ainda mais as receitas dos privados? Ou nós vamos ser indutores de desenvolvimento para que o privado possa realmente produzir e fazer a coisa acontecer no estado de Mato Grosso? Pegar o dinheiro público e dividi-lo para que a população possa ter saúde, habitação e principalmente segurança.
3: Presidente,
2: olha, eu estou falando quase uma parte do nosso plano de governo.
3: Nessa semana, na Assembleia Legislativa, o deputado Chico Guarnieri falou que vai mobilizar uma CPI para investigar uma emenda de 20 milhões que teria sido repassada pelo senador Wellington Fagundes para o Tribunal de Contas do Estado, ventilando que a postura do presidente Sérgio Ricardo nas fiscalizações que tem feito das obras do governo teria um interesse eleitoreiro e esse interesse beneficiaria o pré-candidato do PL. Como é que o partido viu isso?
2: Olha, com muita tranquilidade. Primeiramente, a gente tem que ver Chico, né? Chico Guarnieri. Eu não sei quem é mesmo esse Chico Guarnieri aí, porque só chegou lá porque o PL também elegeu um prefeito, né? Não, eu não vou descredenciá-lo e nem vou credenciá-lo e nem vou... Ele tem que fiscalizar mesmo. Mas ele tem que fiscalizar e ele é uma função dele fiscalizar. E saber aonde o senador Wellington colocou o recurso. Sabe aonde o senador Wellington colocou o recurso? Ao governo do estado de Mato Grosso. Chico Guarnieri, seu deputado Chico Guarnieri. Parabéns, fiscalize. Aí é o seguinte, abra a CPI. E mostre aonde foi o recurso do senador Wellington Fagundes. O recurso do senador Wellington foi entregue para o governo do estado de Mato Grosso, que o governo do estado de Mato Grosso fez o convênio para instalações de implementos, parece que tecnológicos, no tribunal para fiscalização. Então, parabéns para esse deputado. Eu quero que ele faça mesmo. Faça! E aí ele faça e mostre. Agora, também, querer criticar um presidente do Tribunal de Contas porque está fiscalizando é o contrassenso. Aí não pode fiscalizar? Eu acho que ele pode até ser contrário à dosagem. Eu não sei se a dosagem está correta, entendeu? Porque a diferença entre o remédio e o veneno é só a dosagem. Então eu não tenho preocupação. E Chico, ó, nós estamos tranquilos, Chico. Pode fazer a CPI, que nós estamos prontos para mostrar quem foi que passou o recurso. Quem passou o recurso foi o governo que você defende aí, cidadão.
1: É, o deputado Wilson falou isso ontem. Ontem foi. Você não assistiu a sessão da Assembleia?
3: Ontem não assisti.
1: O deputado Chico Guarnieri falou dessa questão da emenda. O deputado Wilson Santos deu a informação. Falou: olha, essa emenda não foi para o Tribunal de Contas. Isso é uma mentira. Espalhar a fatosa mentira. A emenda veio para o governo do estado de Mato Grosso. Posteriormente, o governo do estado de Mato Grosso, de posse do recurso federal, fez um convênio com o Tribunal de Contas para apoiar o desenvolvimento da tecnologia de informática do tribunal. E aí ele falou assim: olha, deputado, já que você está falando tanto aí de que o governo fez isso, fez isso, fez aquilo, porque ele falou que o Wellington Fagundes estava na delação do Silval Barbosa também, né? Aí o Wilson falou, sem querer defender o Wellington Fagundes, o Silval Barbosa também delatou que Mauro Mendes está na delação dele, que ele pagou 4 milhões ao MDB para que o MDB não me apoiasse e apoiasse o Silval Barbosa. O Silval declarou que deu 4 milhões ao MDB. E aí, você vai investigar o aliás, e apoiasse o Mauro Mendes. E aí, você vai investigar o Mauro Mendes por causa dessa delação e tal? Enfim, o Chico Guarnieri quer investigar, mas não quer investigar muito. Ele não quer investigar Oi. Ele não deixa investigar a corrupção na saúde. Ele não deixa investigar uma série de coisas.
2: É um investigador seletivo?
1: Seletivo não, é um investigador seletivo de coisas que ele seleciona mal, porque ele selecionou um objeto que teria que investigar primeiro o governo do Mato Grosso.
2: Olha, o governo do Mato Grosso eu falei isso aí.
1: Mas tudo bem, mas vamos voltar aqui à entrevista
2: Eu continuo sem saber.
1: Você não sabia disso, né?
2: Eu não sabia do Chico. Eu nem continuo sem saber sem é Chico.
1: Quer dizer que ontem, em nível nacional, nós estamos caminhando aqui para o final da entrevista. Ontem.
2: Eu quero criticar você porque a agenda, eu fui agendado, mas fui esquecido.
3: Coisas de Antero.
1: Você ainda vai ter a minha idade. Olha,
2: pode falar mal ontem, das pessoas, não.
1: Ontem, porque senão o Mauro Mendes esculhamba.
3: Tem uma pergunta do Pedro Pinto aqui também, tá? Se eu não rodar, ele vai brigar comigo.
1: Mas eu quero só fazer uma pergunta seguinte. Ontem, nível nacional, a imprensa nacional começou a divulgar de que o PP e o União Brasil, que fazem uma federação já disseram que não vão mais apoiar o Flávio Bolsonaro, porque encostar no PL, encostar no Flávio Bolsonaro é realmente brincar com o porco, rolar na lama e fazer de conta que vai sair limpo. Então eles estão decidindo que não vão. Teve uma manifestação do senador Ciro Nogueira que eles não vão apoiar o PL.
2: Vai acontecer muita coisa. Eu estava lá em Brasília, eu estive em Brasília muitas vezes, tem muita coisa acontecendo. A hora que a bola parar de rodar nos Estados Unidos, no México e no Canadá, haverá muitas reuniões, porque tem muitos ainda que estão com a cabeça focada na Copa, e isso é normal no Brasil. E eu vou falar para vocês, realmente tem muitas reuniões, mas os deputados desses partidos que compõem a federação, a maioria, eles não aguentam ficar fora da campanha do Flávio Bolsonaro. Agora, eu queria que eles tivessem dignidade e falassem que nós iremos ficar contra o Partido Liberal a nível nacional. Nós vamos ficar contra a candidatura. Que nome eles têm? Eles não têm nem nome para lançar.
1: Eles não têm nem nome, mas eles estão liberando e não vão ficar com o Flávio Bolsonaro. Ele já isso aí já tem manifestação do Ciro Nogueira. Você está querendo que ele se manifeste? Ele já se manifestou.
2: Não, o Ciro Nogueira está se manifestando porque o Ciro Nogueira é diferente. Ele está no Nordeste. A base eleitoral dele é no Nordeste, é no Piauí.
1: Não, mas tomou a decisão pelo país, de nível nacional.
2: Se ele manifestar a favor do Flávio lá no Piauí, ele está acabado. Ele não pode mesmo lá no Piauí. Ele está jogando para a base dele. Ele está jogando e fazendo de tudo para conseguir um mandato de deputado federal, porque de senador ele não vai conseguir. Então ele está jogando para a base dele. O Ciro Nogueira é craque, é campeão. E ele está jogando porque no Nordeste, que é a base dele, que a gente tem que analisar. Agora, vamos perguntar aqui. Você acha que...
1: Eu quero saber se candidatos... Otaviano Pivetta e Mauro Mendes com isso, porque é republicanos...
2: E União Brasil. Eu quero ver se vocês têm coragem de se posicionar contra o Flávio.
1: Eles não querem ver a cara sua, eles não querem ver a cara mais. Tem que se posicionar. Tanto é que o Otaviano Pivetta já se posicionou aqui. Não vai nessa exploração da fé evangélica do Flávio.
2: Eu respeito muito, muito Otaviano Pivetta. Eu acho uma pessoa decente. Não, nunca você viu eu falando ou defenestrando Otaviano Pivetta. Acho que ele é decente, converso muito bem com ele, dialogo muito bem com ele, e eu acho que ele vai ter um posicionamento, pelo menos, ético na questão de coisa. E a gente, eu não vou discutir posicionamento ideológico dele também, porque o posicionamento ideológico dele, eu tenho certeza que ficaria muito para apoiar o nosso pré-candidato a presidente da República.
3: Nós temos uma pergunta para você, presidente, do Pedro Pinto de Oliveira.
4: Bom dia, amigas e amigos da Rádio Cultura. Bom dia, Michele Figueiredo. Bom dia, Antero Paes e Barros. Bom dia, presidente do PL de Mato Grosso, Ananias Filho. Aqui é o jornalista Pedro Pinto de Oliveira, do site PNB Online. Eu gostaria de fazer, Ananias, duas perguntas. A primeira é: qual é o partido preferencial do PL, do senador Wellington, para fazer uma coligação? É o MDB de Janaína Riva? A outra questão é relativa à proposta de campanha eleitoral. Qual é o rumo do PL de Mato Grosso? Qual é a distinção que o Wellington Fagundes vai fazer em relação a essa dobradinha ao governo atual, o ex-governador Mauro Mendes e Otaviano Pivetta? Qual é a diferença de Wellington para esses dois? Muito obrigado.
2: Partido político, eu já expliquei, nós vamos trabalhar a coligação com o Novo. E a preferência do senador Wellington é o que o partido discutir e buscar entendimento. Nós não abrimos conversação nenhuma vez institucionalmente com o MDB. Nós não abrimos. Isso eu falo para vocês. Nós nunca sentamos e discutimos coligação com o MDB. Nós discutimos com o Novo e essa é a discussão que está posta à mesa.
1: Não, o Novo para vice, né?
2: Para todos os encaminhamentos.
1: E para a senatória.

0: Não vai senatória ser vai ser José Medeiros.
1: Não. E a segunda vaga, não vai lançar?
2: Nós vamos lançar dois votos, José... cada eleitor tem dois votos.
0: Mas o eleitor vai escolher, mas nós vamos ser José Medeiros. O PL já está decidido em questão que é José Medeiros. Agora, nós vamos analisar se nós vamos buscar coligação para ter essa segunda candidatura.
2: Quer dizer que a Janaína vai ter o apoio lá, mas sem coligação, né?
0: Aí é discussão, é uma discussão que nós temos que fazer mais adiante. Mas coligação só temos até agora com o Novo.
1: E o que, que a candidatura do Wellington se difere de Piveta, segundo Pedro perguntou?
0: É sair de uma curriolinha pequena, de um grupinho, de uma busca de um governo amplo para toda a população, para que realmente possamos priorizar a segurança pública, a infraestrutura, continuar na infraestrutura fortalecendo com serviço de qualidade e também segurança e habitação. Isso vai diferenciar e muito, vai ser um governo que vai ser buscado realmente para que todos tenham o sentido do governo estar presente e sendo recepcionado pela população, os recursos tão bem recolhidos aos cofres públicos. Essa é a diferença. Nós vamos sair dos zinhos para a população toda.
2: Tá ok. Muito obrigado pela entrevista.
0: Obrigado e sempre estou à disposição.
2: Então, são 9h04, Michel. Você encerra aí, mas eu quero te informar que nós vamos ouvir Emílio Santiago e Saigon.
1: Ô, louco, boa escolha, Antero. Boa escolha. A gente chega ao fim de mais uma edição do Jornal da Cultura, agradecendo a você que ficou com a gente até esse momento. Amanhã, 7 da manhã, a gente está de volta, esperando mais uma vez contar com a sua companhia. Excelente quinta e até amanhã. Música.

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6: 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Bom dia, Cuiabá. Bom dia, VG. Bom dia, Mato Grosso maravilhoso. Eu sou Mila Riz e vamos juntos até as 2. Temperatura 29 graus, umidade relativa do ar 59%. Quinta-feira, 18 de junho de 2020.

Coordenação é do Lennon Franza, programação é do Beto Silva, direção geral Dorileu Leal. Que tenhamos uma manhã abençoada. Vamos até 1986, o maior clássico da banda de rock norte-americana Bon Jovi, do icônico álbum Sleeper When Wet. A música se tornou um hino mundial do glam metal e também do hard rock dos anos 80. Maravilhosa! Vamos começar muito bem. Bon Jovi, Living on a Prayer.

10h18, Cultura FM 90.7, Dancing in the Dark, Bruce Springsteen, Guita com Raul Seixas e One of Us com Joan Osborne. Incêndio atingiu o depósito da Secretaria.

0: Municipal de Educação. As chamas começaram em um galpão que servia como estoque da pasta e se espalharam para uma estrutura vizinha, além de atingir o pátio de um posto de gasolina localizado no lado do imóvel. No local, os bombeiros constataram que a grande quantidade de materiais infláveis armazenados no barracão, como papel e plástico, contribuiu para a rápida propagação das chamas. As causas do incêndio ainda não foram confirmadas. A secretária Maria Fernanda lamentou a perda de materiais que seriam destinados às escolas e creches da rede municipal. Segundo ela, no anexo estavam diversos materiais como cadeiras, mesas, parquinhos das escolas, livros, aparelhos de ar-condicionado, colchonetes das creches, alimentos e outros. Em nota, a Prefeitura de VG informou que as causas do incêndio ainda estão sendo apuradas pelos órgãos competentes e equipes técnicas realizam o levantamento dos danos e prejuízos materiais. Apesar dos danos, o município garante que as escolas não serão afetadas. Redação Thalita Rocha.
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1: Na noite de ontem, um incêndio atingiu um depósito da Prefeitura de Várzea Grande, utilizado para armazenar materiais da Secretaria.

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Cultura FM 90.7 and Everlasting Love and Gibby, Senhor do Tempo com Charlie Brown Jr., Camandon Duran Duran. 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

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Uma ótima manhã para você. 10h41, Cultura.

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2: 10h42.

0: Cultura FM 90.7, Bittersweet Symphony, The Verve, também será com a Legião Urbana, When I Die, The Real, Milli Vanilli. 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
7: Temperatura 31 graus, umidade relativa do ar 51%. Agora 11 horas e 1 minutinho. Ótima manhã desta quinta-feira. Eu sou o Mila Riz e estou junto com você até as duas. Lembrando que já a partir do meio-dia tem 2 horas de clássicos para você.
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7: Vamos até 1988, Erasure, Stop.

0: Cultura FM 90.7, Bryan Adams, Back to You, música de 97. Lá vem o solo, Lu Santos, Unbreak My Heart, Toni Braxton. Sejus abre seletivo para contratar profissionais de enfermagem para unidades socioeducativas de Mato Grosso.
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0: A Secretaria de Estado de Justiça abriu processo seletivo para contratação temporária de profissionais da área da saúde que irão atuar no sistema socioeducativo. Ao todo, são ofertadas 20 vagas, sendo 12 para enfermeiros e 8 para técnicos em enfermagem, com atuação nas unidades localizadas nos municípios de Cuiabá, Sinop, Rondonópolis, Cáceres e Barra do Garças. A remuneração prevista é de R$ 8.321 para o cargo de enfermeiro e de R$ 4.121 para o cargo de técnico em enfermagem. Os profissionais selecionados terão jornada de trabalho de 8 horas diárias, totalizando 40 horas semanais. As inscrições estarão abertas de 19 a 22 de junho e são gratuitas. Os interessados deverão se inscrever por meio do seletivo.seplag.mt.gov.br. A seleção será feita por análise curricular. Os critérios de pontuação estão previstos no edital do processo seletivo. Redação, Thalita Rocha.
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3: 11h21, bom dia pra você. Ótimo finalzinho desta manhã de quinta-feira pra você que tá na sintonia da Cultura FM, fazendo essa viagem gostosa no mundo do flashback. Nick Cannon, I Promise Myself.

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3: 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E a hora certa na Cultura FM. 11:44.

0: Cultura FM 90.7, a rádio oficial do Flashback Soul Boy Magazine, a hora cheia feio com a Annie Lennox. Nova manhã indo embora, volta nesta sexta-feira a partir das 10 da manhã. A gente vai para aquele rapidíssimo intervalo, porque a partir de agora vem aí 2 horas de clássicos para você, para deixar a sua tarde de quinta-feira muito mais gostosa, preparado para fazer aquela viagem deliciosa juntinho comigo e com a cultura. Então, bora lá!
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6: Meio-dia e 2, excelente tarde desta quinta-feira, 18 de junho de 2026. Eu sou Mila Rizzi, tô juntinho com você até as 2. Temperatura 33 graus, umidade relativa do ar 44%.
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6: Coordenação Leno Franza, programação do Beto Silva, direção geral Dorileu Leal. A partir de agora são 2 horas que você vai ficar aí grudadinho na sintonia, porque a programação tá maravilhosa. Tá indo almoçar? Bom almoço pra você. Tá em casa, tá no trabalho, tá no trânsito? Ah, seja muito bem-vindo. É um prazer estar na sua companhia. Vamos começar os clássicos com Too Much Heaven, que é uma das canções mais famosas do grupo britânico Bee Gees, lançado no final de 78. A música se tornou um enorme sucesso mundial, alcançando o primeiro lugar nas paradas dos Estados Unidos e também no Canadá. A faixa faz parte do 13º álbum de estúdio do grupo, intitulado Spirits Having Flow. O refrão marcante diz que "Nobody gets to much heaven no more." Ninguém mais consegue alcançar o céu. Felicidade em excesso. A mensagem central aborda como o amor verdadeiro e a paz de espírito se tornaram sentimentos difíceis de encontrar no mundo moderno, comparando essa busca a escalar uma montanha muito alta. Maravilhosa! Tarde linda pra você, porque você merece tudo de bom.

0: Meio-dia e 21, I'm Not In Love, tem CC espanhola, Flávio Venturini, Love's All Around com Wet, Wet, Wet. 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CS Mob quer reajustar em 14% tarifa de estacionamento rotativo em Cuiabá.
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0: A concessionária CS Mob protocolou um pedido para reajustar em cerca de 14% os valores cobrados pelo estacionamento rotativo em Cuiabá. A proposta ainda depende de análise e aprovação da Cuiabá Regula. Pela solicitação apresentada pela empresa, a tarifa para carros passaria dos atuais R$ 3,40 para R$ 3,90 por hora. Já para motocicletas, o valor subiria de R$ 2 para R$ 2,30. O pedido é fundamentado em cláusulas previstas no contrato de parceria público-privada, firmado entre o município e a concessionária durante a gestão anterior, que concedeu à iniciativa privada a exploração do serviço de estacionamento rotativo por um período de 30 anos. A empresa apresentou como justificativa índices inflacionários referentes aos períodos sem correção tarifária entre 2023 e 2026. Antes de deliberar sobre o pedido, a Cuiabá Regula determinou que a concessionária apresente documentação complementar que embasam, essa recomposição solicitada. O aumento enfrenta resistência dentro da Prefeitura de Cuiabá. O prefeito Abílio Brunini já se manifestou publicamente contra qualquer reajuste e tem criticado o contrato firmado na administração anterior, classificando-o como excessivamente favorável à concessionária. Até o momento, nenhuma alteração foi autorizada e, enquanto isso, permanecem em vigor as tarifas atuais do estacionamento rotativo.
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1: Meio-dia 26, ótima tarde pra você, já de volta com os clássicos da cultura. All the Men That I Need, um dos maiores e mais poderosos sucessos da carreira da lendária cantora norte-americana Whitney Houston. E a música foi lançada em dezembro de 1990 como segundo single do seu terceiro álbum de estúdio, intitulado I'm Your Baby Tonight. A faixa alcançou o primeiro lugar da Billboard Hot 100 e uma das identidades mais fortes da faixa é o famoso solo de saxofone executado por ele, o músico Kennedy. E a música retrata uma transformação emocional profunda causada por um amor verdadeiro. A letra começa descrevendo noites passadas chorando em clara solidão. 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

0: Meio-dia 42, clássicos da cultura, o Woman in Chains, Tears for Fears, Gatinha Manhosa com Léo Jaime e Whiteboard com Cat Stevens. A gente vai para um rápido intervalo, voltamos já já com muito mais para você. 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

Meio-dia 45, excelente tarde desta quinta-feira para você. Stuck on You é um dos maiores e mais marcantes clássicos românticos da carreira do cantor e compositor americano Lionel Richie. Lançado em junho de 84, a música se tornou um sucesso estrondoso, alcançando o topo das paradas de sucesso mundial. Do aclamado segundo álbum solo de Richie, Can't Slow Down, de 83. E para você, a música Stuck on You é uma expressão em inglês que significa viciado em você, gamado ou preso a você. A letra conta a história de um homem que reconhece ter sido um tolo por passar tanto tempo longe de quem se ama. Been a fool too long. Eu acho que eu estou assim, ó. Stuck on You.

0: pontualmente uma hora, Is This The End? New Edition, Águas de Março, com a Elise Regina, Tom Jobim, Matsuwoma, Baia com Joss. 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
2: 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E você continua com a Mila Rizzi na hora do almoço com os mais belos clássicos na rádio oficial do Flashback.

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1h05, excelente tarde desta quinta-feira, 18 de junho de 2026. Eu sou Mila Rize, juntinho com você até as 2 da tarde. Lembrando que tem promoção no final dos clássicos, tem sorteio. 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Young Hearts Room Free é um dos hinos mais icônicos da era disco e soul, lançado em 1976 pela cantora norte-americana Candice Staton. A música alcançou um sucesso estrondoso globalmente, tornando-se uma das faixas mais influentes do gênero. Bora dançar! 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

0: abate de bovinos no Brasil em 2026.
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0: Mato Grosso foi o estado que apresentou o maior crescimento absoluto no abate de bovinos do Brasil no primeiro trimestre de 2026. Dados divulgados na terça-feira pelo IBGE mostram que foram abatidas 135,11 mil cabeças a mais em comparação com o mesmo período de 2025. O resultado representa um avanço de 8,1% no volume de bovinos abatidos no estado entre os primeiros trimestres de 2025 e 2026, consolidando Mato Grosso como principal responsável pelo aumento da atividade pecuária no país no período. Na comparação anual, o Brasil registrou crescimento de aproximadamente 326,28 mil cabeças abatidas. O desempenho positivo foi impulsionado por 21 das 27 unidades da federação. Além de Mato Grosso, os maiores aumentos foram observados em São Paulo, Pará, Rio Grande do Sul e Bahia. O levantamento do IBGE também aponta que Mato Grosso manteve a liderança nacional do setor, sendo responsável por 17,5% de todo o abate bovino realizado no país durante o primeiro trimestre deste ano. Já na região centro-oeste, a pecuária mato-grossense responde por 36% do total registrado no período. Redação, Thalita Rocha.
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Bruce Springsteen, Streets of Philadelphia. Continuando em Beija-Flor com Cazuza, Wishing on a Star, The Cover Girls. Mato Grosso lidera crescimento de

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1: Já estamos de volta com os clássicos da cultura, agora 1h25, excelente tarde desta quinta-feira para você. Everything I Do It For You é uma das baladas românticas mais icônicas da história da música, lançada em junho de 1991 pelo cantor e compositor canadense Bryan Adams. A canção alcançou sucesso comercial gigantesco, tornando-se um dos singles mais vendidos de todos os tempos, com mais de 15 milhões de cópias comercializadas pelo mundo. A canção foi escrita especificamente como o tema de amor do filme Robin Hood, O Príncipe dos Ladrões. A música rendeu a Bryan Adams o prêmio Grammy de melhor canção escrita para cinema ou televisão em 92, além de uma indicação ao Oscar de melhor canção original. Ela expressa a ideia de que não há sacrifício grande demais quando se ama verdadeiramente alguém. Tudo que eu faço por você. Everything I do it for you.

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3: 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E a hora certa na Cultura FM.
1: 1h44.
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0: 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A música foi o primeiro grande sucesso internacional do grupo e imortalizou a voz da única vocalista, Dolores O'Riordan. A música Linger, em inglês, significa demorar para ir embora, prolongar ou ficar remoendo. A letra foi inspirada no primeiro namorado de Dolores, um soldado de 17 anos com quem ela viveu seu primeiro beijo e que depois ele partiu seu coração.

Cultura FM 90.7, a rádio oficial do Flashback, 1h58, Revanche Lobão. You Weren't in Love com Mick Fleetwood, os clássicos Indo Embora, volta amanhã a partir do meio-dia. Carlos Mato já tá chegando para te fazer companhia nessa tarde maravilhosa de quinta-feira. Eu Indo Embora, a gente volta a se falar amanhã, se Deus quiser, a partir das 10 da manhã. 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Agora sim, tô indo embora, a gente volta a se falar amanhã, se Deus quiser, sexta-feira, a partir das 10 da manhã. Stay on These Roads é uma das músicas mais famosas da banda norueguesa A-ha, lançada em 88. Ela dá nome ao terceiro álbum de estúdio do grupo e se tornou um clássico absoluto dos anos 80, unindo sentimentos de despedida, distância e esperança. Música maravilhosa.

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Bom demais ter a tua companhia. Você sabe, né? Que ao longo dessa tarde você pode vir a se dar muito bem aqui, levar presentes, vai ficar muito bem informado também sobre o nosso pedal que acontece no próximo dia 21, 7 da manhã no Parque das Águas. Pedal esse que você não paga nada, não faz inscrição, é só chegar, tá beleza? Muito bem. Nosso pedal, segundo pedal Cultura FM Parque das Águas. Neste domingo, a gente vai falar aí muito ao longo dessa tarde aqui. Convidando você que gosta de fazer um pedal, você que tem aí uma galera, você que sai mesmo só para se divertir, para curtir, para pedalar, só chegar com a gente no nosso pedal, tá bom? Não paga nada, não tem inscrição nenhuma. É free 0800, Vasco da Gama, ou misto, né? Melhor o misto. A faixa do misto, assim, ó, na faixa. Beleza? É só chegar, tá? 7 da manhã, concentração e saída. Ainda tem 4 bikes que eu vou entregar, uma pra você que tá me ouvindo agora. Tá bom? Então é só chegar. Coisa boa. Eu sou o Carlos Matos, com a graça e a paz de Deus, feliz da vida sempre, como sempre. Até às 5 tem tarde companhia. Conta pra mim, onde é que você tá, menina? Onde é que você tá, menino? Curtindo a gente aqui. Quero muito agradecer, tá? Maria Fernanda tá por aqui também. Pode pedir música? Claro que pode. Ah, essa é uma rádio de amigos, dos melhores ouvintes amigos do planeta. Fique à vontade, tá? Quem é que tá aqui? É o JT. Eu não sei o nome desse cara. É o JT Coração AM. Coloca um nome, fica melhor, né? Beleza? Pra eu já te mandar abraço, agradecer o carinho da tua companhia. Direção geral do Dorileu Leal, artística do Lennon Francis, programação do Beto Silva. A banda alemã chega lá no ano de 84. Alphaville, Sounds Like a Melody, pra destravar memórias, vai.

Essa é a Cultura FM 90.7, a rádio que destrava sua memória afetiva o tempo todo. 1990, Hiroshima, Sandra, Sonífera Ilha, Titãs, também passou Fernão Blandes e abrimos com o grupo alemão Alphaville, Sounds Like a Melody, de 1984. Deixa eu agradecer o carinho aqui, disse, cheguei. Boa tarde, TNJ, tamo junto. É ela, a Viviane. Obrigado pelo carinho aqui da companhia também do Reginaldo. Seja muito bem-vinda, muito bem-vindo, bem-vinda. Agradecer quem é que pingou agora aqui a mensagem. Boa tarde, Carlos Matos. Eu também estou aqui na escuta sempre com você. Eita! Sempre, como sempre. Não vou pedir música, mas a programação é toda maravilhosa. Obrigado. Deixa eu buscar aqui. É a Mônica. A Mônica está com a gente em Franca, no interior de São Paulo. Está lá ligada via internet. Seja bem-vinda, Mônica. Obrigado pelo carinho, tá? Que bom saber que você está aí do outro lado. Está ligada com a gente. Boa tarde.

0: Rádio Cultura. Aqui é a escala 365 por 365 por ano. Não desliga. Ai, ai, nem depois do expediente o dia inteiro, noite inteira aí. Tô precisando trocar ele. Ele tá falando aqui que tá com um radinho ligado 365 dias na Cultura FM. Tá até dependurado ali. Obrigado pelo carinho da companhia. Não desliga nunca, tá sempre com a gente. Agradecido por demais pela companhia. Seja sempre muito bem-vindo. Esse aqui é o Soldado do Misto. É o Soldado do Misto Esporte Clube. Falar nisso, né? Esse sábado agora tem aí, é mata-mata, misto e gama. Lugar de mistense é aqui no Dutra. Jogão de bola, gente. Bora trazer a torcida aí pro nosso misto, misto da Vargas. E eu vou falar, hein? É mata-mata. Vamos pra cima do Gama. Gama ficou em primeiro lá, mas a gente vai buscar esse resultado aqui. Eu acredito. Boto fé na rapaziada do misto. Vamos junto, beleza? Muito bem. Agora tá chegando a informação, bora!
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0: A prefeita de Várzea Grande, Flávia Moretti, decretou nesta quinta-feira estado de calamidade administrativa no âmbito da Secretaria Municipal de Educação, Cultura, Esporte e Lazer após um incêndio de grandes proporções que atingiu na noite de ontem o Centro de Distribuição de Merenda Escolar e Almoxarifado Central da pasta. Publicado em edição suplementar do Diário Oficial, o decreto tem validade de 180 dias e autoriza a adoção de medidas emergenciais para restabelecer a estrutura operacional da secretaria. Entre as medidas previstas estão aí o remanejamento de servidores, equipamentos e materiais, a utilização temporária de imóveis, a realização aí de perícias e levantamentos dos danos, além das aquisições aí emergenciais de bens e serviços. O documento também cita o risco de comprometimento de serviços considerados essenciais às unidades de ensino. A Secretaria de Educação tem até 30 dias para apresentar um relatório circunstanciado contendo aí a descrição dos prejuízos materiais e patrimoniais. As medidas emergenciais adotadas em um plano de recuperação da estrutura antiga pelo incêndio, né? As causas do incêndio ainda são desconhecidas e serão apuradas por meio aí de perícia técnica. Muito bem, a redação aqui é da Thalita Rocha.
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7 da manhã, concentração e largada também, tá? Às 7 horas da manhã, é só chegar, se divertir com a gente, não paga nada, é gratuito. Você pode chamar a galera aqui, confirmados comigo, estão confirmando comigo aqui, os amigos do Pedal e o Catraca 251, a galera do Pedal, já se manifestando, estarão juntos. 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E você

0: De maio, Kid Abelha, Midnight, Nica Costa, de 1989, e Marina, Rocco Granata, também de 89, abriu aqui este bloco. Tudo de bom a você que me dá esse carinho, ligados com a gente aqui em Cuiabá, Várzea Grande, amigos de perto, de longe, mais próximos, através da internet, no culturafmcuiabá.com.br. Aqui comigo no nosso WhatsApp está o Cassiano, está curtindo a gente lá em Campo Grande, né, Cassiano? Obrigado pelo carinho aqui da companhia, seja sempre muito bem-vindo. O Tadeu, motorista da Big Embalagem, está ligado com a gente também. Agradeço o Marcos Antônio, a Rubiane, a Fernandinha, que acabou de chegar por aqui também. Seja muito bem-vinda, coisa boa. Bom demais é ter a tua companhia com a gente. No 659-9987-2339, você pode pedir música, mandar abraços para quem você quiser. Enfim, é o Tarde Companhia.
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A dupla britânica Pet Shop Boys.

0: carona no trânsito, não dispenso de jeito nenhum. Seja sempre muito bem-vindo à sua Rádio Cultura FM, destravando memórias aqui com sucesso o tempo todo. Beleza, mano? Coisa boa. Vamos pro intervalo? Eu volto já já com muito mais pra você que tá aqui com a gente, viajando, curtindo momentos maravilhosos, momentos vividos através de uma canção na rádio oficial do Flashback. Sai daí não, é bem rapidinho. O que é a produção? Para falar do ditado, falarei do ditado aqui com o maior carinho. 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

0: ouvintes já estão confirmando aqui presença com Carlos Matos. Isso é muito legal. 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
0: 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Muito bem, estamos de volta, 3 horas e 8 minutos.

tempo todo. Eu sou o Carlos Matos, com a graça e a paz de Deus, feliz da vida, sempre como sempre. Vamos a 1987, bora lá, lembra dessa? Essa aqui a galera pirava, fala sério. Aos passinhos, chegando com Noel, Silent Morning.

0: deixou legado, né, gente? 1985, ela, né, maravilhosa, Whitney Houston, How Will I Know? Também passou por aqui no nosso Tarde Companhia, Kamikaze, com a banda Ego Trip de 87, Eagles, Love Will Keep Us Alive de 94 e Silent Morning com Noel de 87. Excelente tarde para você, obrigado pelo carinho da sua companhia, da sua audiência aqui junto com a gente, tanto em Cuiabá quanto em Várzea Grande, na internet. Lembro você que a Cultura FM entre 7 e 8 da noite tem uma hora de música sem intervalos, tá? É só você ficar plugado aí no nosso site, também no nosso aplicativo, no culturafmcuiabá.com.br e no aplicativo Rádios Rede Gazeta. Entre 7 e 8, uma hora de música sem nenhum intervalos para você curtir o melhor do flashback aqui na Cultura FM. 19 às 21 horas, 7 às 8, como queiram, fiquem à vontade. É só acessar e continuar matando saudades com a gente aqui durante aí a execução da Voz do Brasil na internet, uma hora de música sem intervalos. Vamos pro intervalo? Eu volto já já com mais músicas, com mais emoções no nosso Tarde Companhia. Que coisa boa! Agora tem informação.
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0: A primeira rodada da Copa do Mundo foi encerrada ontem com os últimos quatro duelos aí pelo grupo K e L. A República Democrática do Congo, roubou a cena na estreia aí de Cristiano Ronaldo e arrancou um empate por 1-1 diante de Portugal. Campeão em 1966, a Inglaterra começou a sua caminhada em busca aí do segundo título com a vitória sobre a Croácia por 4-2. No Canadá, a emoção ficou reservada para os acréscimos. Gana venceu o Panamá por 1-0 com um gol marcado aos 49 minutos do segundo tempo. A Colômbia, que esteve ausente na edição de 2022, voltou aí à Copa do Mundo, vencendo o estreante Uzbequistão por 3-1. A segunda rodada tem início nesta quinta-feira, com quatro jogos envolvendo seleções dos grupos A e B. Na primeira partida aí do grupo A, a Tchequia, empatou por 1-1 com a África do Sul. E Suíça e Bósnia iniciaram há pouco o duelo aí pelo grupo B em Los Angeles, neste momento placar de 0-0. Abrindo a programação noturna, o Canadá recebe o Qatar em Vancouver pelo grupo B, e no jogo mais aguardado desta quinta-feira, o México recebe a Coreia do Sul em Guadalajara, valendo a liderança isolada do grupo A. A redação é da Thalita Rocha.
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0: Aerosmith, I don't want to miss a thing. Eu volto já já com muito mais.
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0: Ótima tarde para você que tá ligado aqui na Contorno FM, ó. 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

0: Esse é Raimundo Fagner, de 90. Retrovisor, maravilhosa essa canção, né? É o nosso Raimundo Fagner, no Tarde e Companhia. Nazaré com Dream On. E abrimos com Michael Jackson, Rock With You, de 1979. Intervalo bem rápido, eu volto já já com mais músicas, com você interagindo com a gente. Lembro que daqui a pouquinho, às 5 da tarde, é você quem faz a programação com a gente aqui. Sim, você quem faz a programação, manda já o teu flashback aí, 5 da tarde. Já quero começar com o teu flashback aqui, esse fim de tarde, tá? 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
0: Muito bem.
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Combinado? Muito bem. Quem é que tá aqui comigo? Humberto Latorraca e Lupércia também. Obrigado pelo carinho, obrigado pela companhia. Deixa eu lembrar você que é mistense, você que está no aguardo desse jogão de bola, tem decisão, é nesse sábado, 5 da tarde, é mata-mata aqui no Dutra, tem Misto e Gama. E os ingressos começam a ser vendidos nessa sexta-feira, às 9 horas da manhã, de 9 ao meio-dia, de 13h30 às 17 horas, nas bilheterias do Presidente Dutra aqui, tá bom? Do Presidente Eurico Gaspar Dutra, no Dutrinha, Toca do Tigre. Você pode comprar o teu ingresso numa boa antecipado, certo? Não deixe para cima da hora, vai lá, garanta o teu. Para você comprar aí antecipado, é só chegar na bilheteria. Net Narte, a equipe de ouro, vai transmitir todas as emoções também desse jogão de bola aqui. Com a Delmo Alves, a Jennifer Figueroa, o César Augusto, quem mais? Dionísio Dinarte, claro, gente boníssima. Nosso repórter de campo e muito bem informado. Parabéns aí a toda a equipe de ouro, que dá um show de transmissões. E amanhã, na manhã não, no sábado, né? Tem mais uma transmissão aqui para esse jogão de bola entre Misto e Gama. Agora 4h11. Bora seguir? Bora lá então, vai! Ó quem chega, Cutting Creel. André Jacobi, tá ligado com a gente? Excelente tarde para você.

0: O flashback maravilhosa, né? Que é isso? Que encontro incrível! Paul McCartney e Stevie Wonder, Ebony and Ivory, de 1982, Garota de Berlim, Tóquio, e Candle in the Wind, com Elton John. 0-0, né? Suíça e Bósnia e Herzegovina. Resultado vai favorecendo a Bósnia. Já tá encaminhando, mas tem jogo ainda. Jogo e joguinho tá gostoso de assistir. Não tá um jogo morno, não. Tá bem disputado. Olha lá. 0-0 é o placar do jogo entre Suíça e Bósnia e Herzegovina. Eu vou para um rápido intervalo, volto já já com mais músicas, mais emoções aqui no nosso Tarde e Companhia. Valeu demais pelo carinho aqui, a Ruth está com a gente, está em casa. Obrigado pela companhia aqui também. Ah, o Marcelo Antunes está no trânsito. Marcelo, obrigado pelo carinho, mano. Todos os dias curte aí a Cultura FM, tá sempre ligado, matando saudades, recordando bons momentos. Agradecido por demais, mano, pelo carinho e as palavras aqui a esse comunicador e também a rádio. Agradecemos aí de todo o coração. Seja bem-vindo sempre. Vamos pro intervalo, volto já.
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0: Muito bem, o Skate Park do Parque Novo Mato Grosso, em Cuiabá, recebe entre os dias 26 e 28 de junho a quarta etapa do principal circuito brasileiro skate, o STU National 2026. O público poderá acompanhar gratuitamente as manobras dos principais skatistas do país no complexo construído pelo governo de Mato Grosso. Os ingressos já estão disponíveis para retirada pela internet. A classificação etária é livre e cada pessoa tem direito aí a retirar até 2 ingressos. Crianças de até 5 anos não precisam de ingressos, tá? O acesso se dará aí por meio da validação do QR Code do ingresso. Não serão aceitos QR Codes impressos e capturas de tela. A doação de um alimento não perecível aí será necessária para validar a entrada com o ingresso. Considerado o maior da América Latina, o Skate Park possui mais de 13 mil metros quadrados de área total e equipamentos de padrão internacional. Composto aí por pistas de skate das manobras street e parque, integradas por uma praça linear. A redação é da Thalita Rocha.
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0: 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Por onde andavas você em 1991, ao som de Juan Luis Guerra, Romance Rosa? Eu sei onde eu estava muito bem. Em 91, ao som dessa maravilhosa canção, que é incrível. Que é isso? Trouxe-me aqui lembranças incríveis, maravilhosas. Mas é da série que eu não posso contar, então ficarei aqui, só com isso. Beleza? Ah, foi maravilhoso. Ao som de Romance Rosa. Bom, a música tem o poder de nos transportar, né, gente? De nos levar àquele exato momento, àquele lugar. Ai, ai, em que você viveu uma situação incrível. Ao som dessa canção maravilhosa. Ai, ai, e a gente tá aqui pra isso. Pra destravar memórias mesmo, né? Trazendo à mente momentos maravilhosos aqui. Bom, quem é que se deu bem? Quem é que vai pro Ditado Bar? Vai curtir um rodízio por conta aqui da Cultura FM? Numa boa, com o amor da vida. 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A Ellen Gomes, 3391 é o final do telefone. E eu volto já já aqui na Cultura FM com o fim de tarde mais incrível do planeta.
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0: Muito bem, senhoras e senhores, 5 horas e 6 minutos. Estava invertendo aqui. 5 horas e 6 minutos. Excelente tarde para você. Obrigado pelo carinho da tua companhia. Vamos juntos, né? 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A partir de agora, tem o Cultura Flashback. E eu quero muito a sua participação, a sua interação aqui no fim de tarde. Pode mandar o teu flashback. Traga à mente momentos maravilhosos vividos através dessa canção. Reviva este momento. Esse espaço aqui é todo seu. Se eu tiver, eu aperto play e toca sem mistério algum. É só mandar, tá bom? No 65999872339 para interagir aqui com o Carlos, mandando o teu flashback. Beleza? Pode ser por áudio, pode ser por texto e também por print. Você faz um print aí da tua banda, do teu cantor aí, com a música. E aí, já disse, se tiver, eu aperto play e bora matar saudades. Combinado? Amanhã, gente, amanhã é dia de seleção brasileira. Sim, quem não pode ficar aí de fora da escalação da seleção brasileira? Qual é o jogador que, na sua opinião aí, tem que ser titular de qualquer jeito? Diz pra mim, então, se quiser também engatar tua música na sequência, dar a sua opinião aí, conta, tá bom? Fique à vontade. Eu quero as suas participações aqui por áudio, por texto e também pode mandar por print. Combinado? 65999

7-2-3-3-9. Qual o jogador aí que não deve ficar de fora de jeito nenhum? Qual é o jogador que, na sua opinião, tem que ser titular de qualquer jeito? Eu sei, mas eu quero saber de você, tá bom? Então fique à vontade, porque no último jogo foi um fiasco. O nosso treinador, né? Ficou todo ele chateadinho. Ficou ele todo ali, né? Mordido demais da conta. Porque os jogadores não desenvolveram o que ele aplicou nos treinos, né? Mas essa é a verdade mesmo, né? Não aplicaram, entraram no jogo cabisbaixos, entraram sem vontade nenhuma, foram melhorar ali talvez no segundo tempo, encaminhando para o final. E aí ficou aquela teimosia, escala não escala. E para você, quem é que não pode faltar? Porque amanhã é contra o Haiti. Tá pensando, não tem jogo mole não. Não tem jogo mole nessa Copa do Mundo, não. Quem é que pra você não pode faltar nessa seleção brasileira? Beleza? 65999872339. Bora, gente. Começar então aqui o nosso fim de tarde. Bora. Vamos suavizar o teu caminho aqui. Pra começar tem Imagination.

0: que é isso, hein? Fala sério, pra começar o fim de tarde aqui na Contoura FM, Imagination, Music and Lights, de 1982. Senhoras e senhores, um clássico aqui pedido pela Marta, maravilhoso. Eu vou pedir licença aqui pra você curtir junto e viajar nessa canção maravilhosa da Janis Joplin. Eu disse, se eu tiver, eu aperto o play e a gente mata saudades. Bora lá então, vai!
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0: 90.7 The Lady in Red na programação aqui do nosso fim de tarde e início de noite. A Fátima curtiu, viajou, disse que é apaixonada. A Fátima curtiu demais o Chris de Burgh. Também tivemos aqui a música do Didi D'Agostino, Another Way, de 1999. Quem pediu foi a Maria Fernanda. Tá ligada com a gente? Agradeço pelo carinho da companhia, da audiência aqui com a gente nesse fim de tarde. Também passou a música que a Marta trouxe lá da prateleira, tava bem guardadinha, a Janis Joplin com Me and Bobby McGee na programação aqui no nosso fim de tarde. Esse clássico incrível, né? E abrimos com Imagination, Music and Light, de 1982. Perguntei aqui na nossa brincadeirinha do fim de tarde, né? Você que está participando com a gente, mandando aí o teu flashback, também mandando aí a tua opinião. Tô perguntando aqui, comecei o programa aqui perguntando a você que está ligado na nossa programação no 65999872339. Quem não pode ficar de fora na escalação da seleção brasileira amanhã? Aí tivemos aqui, tem o João que está a caminho do CPA3, tô na carona com o João Augusto, obrigado pelo carinho da companhia e da audiência. Ele disse assim: Carlos, para mim não faz muita diferença não, quem vai entrar em campo, tá? Pode ser aí, pode ser esse ou aquele jogador. O que eu quero ver é vontade de ganhar, sinceramente estou com o pé atrás com essa seleção brasileira aí. Vou torcer como sempre, mas a confiança não é a mesma de antigamente. Cara, eu gostei demais desse comentário aqui. Aí a Maria Aparecida vai praticamente aí na linha aqui do nosso João Augusto, que tá a caminho lá do CPA3, tá me dando um carinho da carona. Maria Aparecida tá no Pedregal, tá ligada com a gente, disse: olha, Carlos, eu sou apaixonada por futebol e nunca deixo de torcer pelo Brasil, mas hoje eu acho que está faltando aquela garra, né? Aquela garra que a gente via nas seleções de outras épocas. Não é questão de quem joga, é questão de mostrar dentro de campo que quer vencer. Aí, ó, manda tua opinião também, fica à vontade. Agradecido por demais o João Augusto e também aqui a Maria Aparecida, que tá lá no Pedregal, tá ligada com a gente, curtindo esse fim de tarde, matando saudades, recordando aqui na nossa e também dando a tua opinião aqui, a sua participação no 65999872339. Beleza? Muito bem. Bora lá? Tem informação chegando, vai.
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0: Bom, de momento temos 32 graus na capital de todos nós mato-grossenses, umidade relativa do ar 42% temos agora e 2% de probabilidade de chover. Ventos moderados a 5 km horário. Amanhã para sexta-feira a mínima é de 18 graus e a máxima de 33 graus.
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0: aqui com Carlos Matos, diz aí.
1: Vai. Boa tarde, Carlos Matos.
0: Boa.
1: Beleza, meu amigo?
0: Tamo junto.
1: Cara, quanto à opinião aí sobre a seleção brasileira, eu acho que é o seguinte, tem que colocar a gente com mais vontade lá, e quem tá demonstrando vontade nos últimos jogos é o Endrick, né? Uhum. Vamos torcer, quem sabe esse garoto aí vai ser o nosso Romário de 94,
0: quem
1: né?
0: Quem sabe, né?
1: O Romário também, quando chegou na Copa de 94 também, já foi meio que convocado nas últimas, né? Quem sabe, né?
0: Quem sabe.
1: Mas valeu. E vamos pra cima que vai dar tudo certo.
0: Bora.
1: Toca pra nós aí um Amor de Verão, Rádio Táxi, Carlão. Beleza? Obrigado. Quem fala é o Ivan.
0: Valeu, Ivan. Tamo junto. Quem não pode faltar na seleção brasileira amanhã? Diz aí, na escalação. 65999872339-1984. Bora matar essa saudade aqui com o Ivan, ó. Aumenta o volume. Um Amor de Verão. Rádio Táxi na Cultura FM, vai.

0: 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Quem é que tá aqui, hein? Diz aí.
1: Ô, Carlos.
0: Boa, não, não é esse aqui. Não é esse aqui agora. Carlos, cadê? Passou as mensagens aqui. Bora lá. Cadê a mensagem do brother? É aqui. Pronto, achei, gente. Acontece, que ela é a próxima. Bora lá. Tudo combinado, hein? Quem é que tá aqui? Vai.
2: Aqui é o William Jones, motorista de aplicativo. Rapaz, mais cedo aí você fechou o bloco lá com Romance Rosa.
0: Aham.
2: Romance Rosa, você falou do seu lá, eu posso falar do meu. O meu foi minha primeira decepção amorosa.
0: Ah, não.
2: Mas mudando o assunto, tem como tocar pra nós aí uma música do... Vou te dar três opções.
0: Diga.
2: Lie to Me, do Bon Jovi. Love the Way You Lie, da Rihanna com o Eminem.
0: Ah.
2: Ou Astronauta, Gabriel Pensador, será que toca?
0: Bom, vamos com Bon Jovi então, já na sequência. Aumenta o volume, mata saudades aí, vai.

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4: Muito bem, estamos de volta, 5h49. Bora

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0: 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A Maria Eleuza já confirmou que estará lá presente. O Rubens Eduardo de Matos, um Rubinho, também. Os amigos, né? Amigos do Pedal e também o Catraca 251 confirmaram também. A galera tão aí na expectativa do nosso pedal e eu quero encontrar com todo mundo lá. Estaremos fazendo a maior festa neste domingo a partir das 7 da manhã. Terá trio elétrico, hidratação, enfim, uma programação feita única e exclusiva para você. Vai praticar essa atividade física junto com a gente. Vamos dançar também. Terá um trio elétrico e a gente vai colocar um montão de flashbacks logo cedo. Quem sabe não rola uns passinhos por lá, né? Quem sabe aí vai. Muito bem. No 65999872339 diz aqui quem é que tá aqui. É Washington.
2: Ô, Carlos, boa tarde. Eu acho que quem deveria entrar e firmar mesmo na seleção brasileira...
0: Aham.
2: Poderia ser a Nike, né?
0: Ah, por quê?
2: Porque outras empresas não vão dar certo. Acho que a Nike seria a melhor mesmo.
0: Ah.
2: Dá talvez o melhor jogador da Nike. Tá bom?
0: Quem é o melhor?
2: Essa é a minha opinião. Agora, Love Horns, essa é a música.
0: Tá.
2: Uma boa tarde, um bom final, uma boa semana e um bom jogo amanhã pra vocês.
0: Tá. Tchau, tchau. Tchau, tchau. Mas eu sou meio lesado. Quem é o jogador da Nike? Que ele escalou aqui. Quem é? Eu não sei quem é, gente. Me ajuda. Bora com Nazaré. Love Hurts, de 1974 aqui.

0: 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Muito bem. Ai, ai, ai. Que é isso, gente? Fala sério. Temos aqui duas opiniões. Tô perguntando aqui quem não pode ficar de fora da escalação da seleção brasileira amanhã. Aí eu tenho aqui a participação da Thelma Ramos, que diz o seguinte: quem não pode deixar de ser escalado amanhã é o Endrick e Paquetá na reserva. Concordo com você também. Aquela dancinha, parece espiru, né? Aquele espiru meio... ai, ai, meio puxado o pescoço. Ai, ai, tem que colocar no banco mesmo. Eu acho que o Endrick amanhã é a grande opção aí pra... melhorar um pouco mais essa seleção brasileira. Neymar nem viajou, nem foi lá para poder chegar, nem no banco não vai ficar amanhã. Ai, ai. Bom, a dona Célia tá lá no CPA2, disse assim, ó: meu filho, eu torço pelo Brasil desde a época do Pelé, mas hoje eu vejo muita fama e pouco futebol. Espero que amanhã eles façam mudar aí a minha opinião, né? Porque a torcida brasileira merece voltar aí a sonhar. Dona Célia, tá com a gente lá no CPA2. Que opinião, hein? Obrigado pelo carinho, obrigado pela tua participação aqui. Na sua opinião, quem é que não pode ficar aí de fora da escalação amanhã? Manda aí pra mim, participa com a gente no 659-9987-2339 ou simplesmente manda aí o teu áudio pra curtir a tua música, não é mesmo, Rosali?
1: Boa noite, menino. Mais uma vez batendo ponto aqui na programação e na Avenida Tancredo Neves, popular córrego do Barbado, parado. Ah. Mas a programação da rádio compensa. É, se puder, toca pra nós, Hit, A Vida Tem Dessas Coisas. Maravilhosa.
0: Tamo junto.

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0: Até se no próximo domingo, tá bom? 7 horas da manhã. 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Quero encontrar com você lá. 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A realização é nossa, né, gente? 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

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Muito, muito bem. 3 minutos, quase 4 aí de Canadá. O Canadá tá jogando agora contra o Catar. 0-0 o placar ainda. A gente vai passando para você, né? Nesse tempo de Copa do Mundo, vamos passando aqui para você que tá ligado no nosso Cultura Flashback. Na volta para casa, a gente vai suavizando o teu caminho aqui com mais as mais belas e lindas canções, com você fazendo essa programação com a gente. E aí, a gente vai passando o resultado aqui dos jogos, né, que estão em andamento. Nesse momento, Canadá e Catar jogando 4 minutos, 0-0 o placar. Amanhã não, sábado, 5 da tarde, tem no Dutra mata-mata, misto e gama. Eu sou muito mais misto, né? Misto e gama, 5 da tarde, você não pode perder de jeito nenhum. Os ingressos já podem ser adquiridos a partir de amanhã, dia 19, das 9 ao meio-dia, de 13h30 às 17 horas, aqui na bilheteria do Dutrinha, tá? Jogão de bola aqui no Dutra, mata-mata, misto e gama. Bora, gente! Quem é que não pode faltar aí na seleção? Quem é que não pode ficar de fora aí da escalação da seleção brasileira? Conta pra gente aqui, vai. Conta por áudio, por texto também, tá valendo hoje, combinado? Agora tem Scatman. 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

0: Flashback, 6:11, 6:11. A Sônia Couto disse que, na opinião da Sônia, quem não pode faltar aí na escalação amanhã da seleção brasileira é o Vini Júnior. Obrigado aí pelo carinho da tua participação. Boa noite, meu amigo Carlos Matos. Olha, eu estou aqui de novo, né, nessa quinta-feira, dia de TBT. O trânsito tá uma delícia na Miguel Sutil, totalmente congestionada. Nos dois sentidos, né? Nos dois sentidos aí da via. Então, enquanto estamos aqui, pediu aqui uma canção, um flashback maravilhoso. Na sequência, eu toco pra você, tá bom? Já, já, aguenta aí, Lucélia Siqueira. Tamo junto. Thelma Ramos, já falei aqui da Thelma? Não, já falei da Thelma. Thelma tá aqui, no palpite dela, ela não pode faltar amanhã, o Hendrick. Ah, sim, e o Paquetá na reserva. Cadê as mensagens, gente? Vão chegando as mensagens, aí vão descendo aqui, professor. Tô precisando arrumar alguém pra me assessorar aqui. Vamos lá, 6:12. Quem é que tá aqui, hein? Mas antes, deixa eu perguntar, né? Quem não pode ficar de fora na escalação amanhã? Quem é que tá aqui?
1: Boa tarde, Carlos Mato. Deu Vilar falando aqui. Rapaz, na seleção brasileira, sabe o que que falta? Vergonha na cara. Né? Vergonha na cara tá faltando entrar em campo. Porque hoje quem tá mandando na seleção brasileira são os patrocinadores. Eles que ditam a regra, né? Eles que convocam, eles que escala também. Então, quem são patrocinados por eles, joga. Quem não é, não joga. Pronto. E aí fica essa vergonha aí, e entendeu? Aí? Infelizmente, o futebol hoje está na mão de patrocinadores.
0: Muito bem. Deu Vilar, obrigado pelo carinho. E a gente fica aqui, né, torcendo, porque quer ver, quer que o Brasil vá para frente, vá para cima. Mas, enquanto isso, vamos continuar acreditando, vai, gente. Não é bem assim. Vamos acreditar que não seja assim e que vai dar certo.

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tarde, início de noite. A caminho de casa está Dionísio Dinarte. Lembrando aqui também que no sábado tem misto e gama mata-mata no Dutra. Você é, sem sombra de dúvida, o 12º jogador a ser convocado para entrar em campo e dar a sua torcida ao misto Esporte Clube. Beleza? Lembrando que os ingressos estão à venda, né? Estarão à venda a partir de amanhã, 9 da manhã, a partir das 8, né? Aqui na bilheteria do Dutra, mata-mata aqui com misto e gama pelo Campeonato Brasileiro da Série D neste sábado. Muito bem. Ai, quem cantou aqui pra mim, George Michael? É a Viviane, vou botar no ar aqui então. Vamos ouvir como é que a Viviane cantou aqui a música do George Michael. Cadê? Cadê, gente? A sorte que as mensagens vão chegando e vão levando as mensagens lá pra baixo. Cadê o áudio aqui da Viviane cantando, gente? Bom, daqui a pouco eu ponho, tá bom? Daqui a pouquinho, ó. Você que tá ligado aqui na programação do nosso Cultura Flashback na volta para casa, obrigado, tá? Pelo teu carinho, pela tua companhia, carona no fim de tarde, início de noite, eu agradeço demais. Muito obrigado, tanto em Cuiabá quanto em Várzea Grande, nos levando para lá e para cá, para cima e para baixo. É o caso aqui da Lucélia Siqueira, que tá aqui junto com a gente, me dando esse carinho. Quer matar saudades, recordar? Vamos a 1987. Rosana, o amor e o poder.

Maravilhosa, Rosana, O Amor e o Poder, de 1987. E a Lucélia Siqueira mandou um áudio também cantando, só que ela fez que nem o Alexandre de Moraes. Ela mandou aquelas mensagens que você ouve e apaga, mensagens instantâneas, né? Acho que é isso. Estava ouvindo aqui, eu falei, vou botar no ar. A moça, sumiu o áudio da moça. Aprendeu bem, hein? Um abraço para você, obrigado pelo carinho da companhia, da audiência nessa hora aqui junto com Carlos Matos. Ah, deixa eu ver aqui, achei o áudio da Vivi aqui. Canta para mim então, George Michael, vai.

0: Que é isso, gente? Fala sério. Ah, não, isso aí não é pra poucos. É pra poucos, mas muito pra poucos. Obrigado pelo carinho. A gente vai desopilando aí no seu fim de tarde, né? Com canções incríveis. A gente vai desopilando nesse fim de tarde aqui, trazendo momentos mágicos, memórias fantásticas vividas através de uma canção. Isso é muito bom. Ah, quem mais está aqui comigo aqui? Deixa eu agradecer o carinho do Jorge Plá. E também, tamo junto, boa noite. Roseli, prefiro nem comentar sobre a enquete hoje. Essa seleção nem não merece. Beijos, beijo pra você também. A galera tá pilhada com a seleção brasileira, né? Mas a gente tem que partir pela a premissa, né? O ditado de sou brasileiro, não desisto nunca. Não é mesmo? Ah, gente, mas tem hora que dá, né? Aí, ó. Canadá, mais um. Foi isso mesmo? Canadá 2-0 em cima do Catar agora, nesse momento, com 28 minutos. A galera, eu vejo os jogadores de outras seleções jogando. Cara, os caras dão a alma, entram em campo, jogam, soam a camisa, vão buscar a bola, não tem bola perdida. Amanhã é aquele toquinho de lado, um do outro assim, vai. Aí acha, achou um caminho, achou. Aí vai um lá na frente, pega. Rapaz, vê se os caras jogaram do jeito que estão jogando aqui, os jogos de hoje. Foram incrível. Os caras não tem bola perdida, meu. Os caras vão buscar mesmo, fazer o resultado. Não é mesmo? Que golaço do Canadá, o segundo gol agora. Bom, deixa eu agradecer aqui o carinho da Sayane, que está aqui junto com a gente nessa hora aqui. É, como é que é? Diz aí para mim.
1: Oi, boa noite, meu amigo. Tô aqui, a partir de agora, na sintonia. Olá. Não, mãe, também é meu amigo.
2: É meu.
1: É seu?
0: É a Axa.
1: Então fala, oi, tio Carlos.
2: Esse cara, esse é meu irmão.
0: Aí, ó.
1: É, seu irmão também, em Deus é seu irmão. Fala tchau pra ele, boa noite.
0: Tchau!
1: Essa meta pra frente, viu?
0: Muito bem, obrigado pelo carinho da companhia. Vai, 6h31.

0: ativa o tempo todo. Que é isso? Pode participar? Pode, por que não? Fique à vontade. Tá bom dia, tamo junto. 659-9987-2339. Você participa com a gente também. Quem é que não pode ficar de fora da escalação amanhã? Manda aí no nosso WhatsApp aqui do estúdio, no 659-9987-2339. Banda Blitz, a dois passos do paraíso. Vou pro intervalo, volto já com as últimas do nosso programa, mas dá tempo pra eu tocar o teu flashback ainda. Manda aí, acredita, tá bom? Eu vou tocar o teu flashback. Se eu tiver, eu aperto o play, tá valendo e bora matar saudades. É assim que funciona. Combinado? 659-9987-2339.
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3: Boa noite para você. 6h47. Estamos de volta com o Cultura Flashback.

Bora, gente! 90.7, a rádio Cultura, que destrava sua memória afetiva o tempo todo. Bom, gente, deixa eu mandar um abraço aqui à galera da MT Capital DG. Com a gente aqui, sejam bem-vindos. Obrigado pelo carinho. Perguntei quem é que tava teclando comigo, não mandou. Mas bora curtir então, Carta aos Missionários, Uns e Outros.

0: Você é a Cultura FM 90.7, a rádio oficial do Flashback. O nome do brother é Nivaldo Castellani, que pediu Uns e Outros do Com Cartas aos Missionários. Obrigado pelo carinho aqui, ótima noite pra você, tá? Muito bem, vai virar baile aqui com Canadá e Catar, hein? 3-0, faltando um minuto pra terminar aí o tempo, né? Do primeiro tempo, o primeiro tempo, né, Carlos? Os acréscimos do primeiro tempo, tá? Foram 5, ali faltando um minuto pra terminar. 3-0, gente. E com um a mais o Canadá, né? Teve um jogador aí expulso do Catar. Bom, deixa eu falar aqui. Deixa eu chamar aqui o Dionísio Dinarte. Ele que é especialista e tem aí todas as informações para esse jogão de bola que acontece neste sábado, 5 da tarde. Dionísio Dinarte é cronista esportivo, é repórter esportivo, é o cara que faz ali o campo, traz as informações e tem aqui uma informação pra gente. Diz aí, Dionísio.
1: Muito boa noite, Carlos Matos. Um abraço a você, aos ouvintes da Cultura FM 90.7. Estou passando aqui para fazer dois convites e um pedido.
0: Diga.
1: O primeiro convite é para que o torcedor esteja no próximo sábado, às 5 da tarde, no estádio Presidente Dutra. Ingresso já a partir de amanhã, vendendo aí a R$20 e R$10. Então vamos lá, torcedor, o Misto precisa de você. Misto e Gama, 5 da tarde, no estádio Presidente Dutra.
0: Boa.
1: Segundo convite, vamos no sábado lá ver o Misto e no domingo ir lá no pedal, conhecer o Carlos Matos, bater um papo com ele. Boa. E ainda sair pedalando. De repente você ganha uma bicicleta, não é verdade? Então tá feito o segundo convite. Agora, um pedido. Diga. Gostaria de ouvir aí, Queen, aquela música muito bacana que você já sabe qual é. Um abraço a todos, obrigado, Carlos Matos.
0: Tamo junto, mano. Então aumenta o volume, bora com o tanzaniano do Queen, Freddie Mercury. Vai.

Gente, obrigado pelo carinho, prazer da companhia, da audiência nessa super quinta-feira, 18 de junho. Amanhã tô de volta às 14h com o nosso Tarde Companhia. E no fim de tarde com esse encontro maravilhoso com você, sempre fazendo a programação aqui com o Carlos Matos. Tô indo nessa, com a graça e a paz de Deus, feliz da vida, sempre como sempre. Vem aí uma hora de música sem intervalos, começando com essa aqui, tá? Depois da Voz do Brasil, tem o Beto Silva na programação. Vamos nessa? Bora, gente! Vou assim, ó, com o meu olhar 43, aquele assim meio de lado, já saindo, indo embora. Doido por você.

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